0: país.
1: Quarta-feira, 9 de julho de 2026.
0: Vamos ao destaque do dia na Voz do Brasil.
1: Atenção, professores, amanhã é o último dia para se inscrever na Prova Nacional Docente.
0: Sobre o exame, nós conversamos com o secretário executivo do Ministério da Educação, Rodolfo Cabral.
2: Ela vai ser utilizada para subsidiar os processos seletivos de concursos públicos realizados, tanto no âmbito federal, estadual e municipal, para ingresso na carreira docente da educação básica.
1: Unidades móveis flutuantes da Previdência iniciaram atendimentos na região norte.
0: 7 barcos vão prestar assistência a comunidades ribeirinhas, indígenas e quilombolas até dezembro.
1: E ainda, produtores precisam validar o cadastro ambiental rural. Carlos Oliveira.
3: Ter o cadastro ambiental rural concluído é fundamental para acessar o crédito agrícola no sistema bancário.
0: Turismo. Passageiros que enfrentarem problemas com companhias aéreas poderão registrar reclamações em plataforma digital.
1: Vamos falar também de uma pesquisa sobre viagens de brasileiros com bichinhos de estimação. Natália Koslick.
4: O mapeamento servirá de base para a criação de um manual de boas práticas do segmento.
0: A apresentação da Voz do Brasil hoje é comigo, Mariana Jungmann e Luciano Seixas.
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0: 1 milhão de pessoas já solicitaram a autoexclusão dos sites de apostas online, as chamadas bets.
1: Qualquer pessoa pode fazer o bloqueio nas plataformas de apostas de uma só vez.
0: E o próprio usuário define quanto tempo quer ficar sem apostar.
5: A plataforma centralizada de autoexclusão permite ao cidadão restringir o acesso às casas de apostas para prevenir danos financeiros e à saúde mental. O bloqueio atinge todos os sites de apostas autorizados pela Secretaria de Prêmios e Apostas do Ministério da Fazenda. Para solicitar a autoexclusão, o cidadão deve utilizar o login da plataforma gov.br. Ao preencher os dados, deve informar por quanto tempo deseja ficar autoexcluído, que pode ser de 1 a 12 meses. Se desejar, o usuário pode informar também os motivos da autoexclusão, como decisão por dificuldades financeiras ou recomendação de saúde, por exemplo. Além da autoexclusão voluntária, o ministro da Fazenda, Dario Durigan, lembra as exclusões automáticas das plataformas de apostas.
6: Houve uma vedação por cumprimento de decisão do Supremo de beneficiário de programa social, Bolsa Família, BPC, que estão proibidos de acessar essas plataformas de apostas.
5: Após a autoexclusão, as operadoras autorizadas têm até 72 horas para bloquear o acesso dos usuários aos seus sites e aplicativos. Segundo o Ministério da Fazenda, 1 milhão de pessoas já fizeram a autoexclusão desses sites. Quem nunca apostou e não tem cadastro em casas de apostas também pode solicitar a autoexclusão. Reportagem Nazi Brum.
1: A gestão da Câmara de Comércio Exterior manteve a alíquota de 12% no imposto de exportação do petróleo diante dos episódios no Estreito de Hormuz.
0: Ontem, os Estados Unidos interromperam o acordo de cessar fogo e realizaram novos ataques ao Irã.
1: De acordo com nota divulgada pelo comitê, a decisão tem como objetivo proteger o mercado interno e evitar o desabastecimento dos combustíveis no país.
0: A medida terá caráter temporário, com vigência de até 60 dias e será reavaliada após 30 dias.
1: Hoje, o ministro da Fazenda, Dario Durigan, afirmou que o governo federal seguirá tendo cautela com as medidas de subvenção dos combustíveis diante dos conflitos no Oriente Médio.
6: Eu tinha a expectativa, sim, de tirar a subvenção da gasolina num prazo mais curto. O que a gente ouviu foi uma declaração do presidente dos Estados Unidos dizendo que o cessar-fogo estava encerrado e que o acordo de paz já não seria mais executado nos termos em que estava sendo planejado. O que nos acendeu um sinal de alerta, sim, para a cautela em que a gente tem que adotar no acompanhamento da guerra. Então, a estratégia não muda. O objetivo do Ministério da Fazenda, com a guerra diminuindo de proporção, é retirada dos subsídios, mas eu preciso ter cautela porque os eventos novos aconteceram ontem.
0: A Receita Federal iniciou uma ação direcionada aos contribuintes com eventuais débitos em aberto.
1: A iniciativa busca manter a regularidade fiscal dos contribuintes.
7: Contribuintes classificados com o selo Sintonia a Mais começaram a receber comunicações pela Caixa Postal e pelo Domicílio Tributário Eletrônico, DTE, com informações sobre eventual existência de débitos em aberto. A regularização é necessária para evitar a inadimplência, a situação que pode resultar no cancelamento do selo. A validade da classificação é de 1 ano, contada a partir do primeiro dia do mês de referência. O cancelamento também pode ocorrer em situações como concessão da medida cautelar, decretação de falência ou liquidação da pessoa jurídica, manutenção de irregularidade cadastral por mais de 30 dias ou enquadramento como devedor contumaz. Reportagem Edinaldo Júnior.
0: sabia que eliminar o acúmulo de capim seco, galhos e folhas cria barreiras naturais para reduzir o risco de incêndios durante o período de seca?
1: E essa técnica tem um nome e uma regulamentação. É o que vamos ouvir agora na reportagem de Márcia Fernandes.
8: Atear fogo numa área para evitar queimadas. Parece contraditório, mas trata-se de uma técnica recomendada para evitar grandes incêndios florestais na época da seca. São as chamadas queimas prescritas. O fogo é colocado de forma controlada em áreas demarcadas. Com isso, é eliminado o acúmulo de capim, galhos e folhas que podem servir de combustível para incêndios. É o que explica Hudson Coimbra, analista ambiental do Instituto Chico Mendes de Conservação da Biodiversidade, ICMBio.
9: É uma ferramenta de manejo do fogo, utilizada com critérios técnicos, análises de risco, vulnerabilidades, critérios meteorológicos, topográficos, e aí a partir disso a gente também define o que é que a gente quer queimar, para evitar a propagação de incêndios.
8: A Floresta Nacional de Brasília é um dos espaços que costuma ser atingido por focos de incêndios durante o período da estiagem, por isso recebeu nesta quinta-feira uma queima prescrita como parte das ações de prevenção a incêndios, como destacou Hudson Coimbra, do ICMBio.
9: Dentro do Distrito Federal, elas são importantes para evitar os grandes incêndios que acontecem na época da estiagem, né, que vai se iniciar já agora.
8: A queima prescrita é executada por brigadistas, que fazem um monitoramento constante da área. Pode ser implementada em parques nacionais, reservas extrativistas e unidades de conservação em geral. Reportagem Márcia Fernandes.
0: E por falar em período de estiagem, o Instituto Nacional de Meteorologia emitiu um alerta de baixa umidade do ar.
1: Uma massa de ar seco se estende do interior da região Nordeste até grande parte do Centro-Oeste, além de áreas do interior das regiões Sudeste e Sul do país.
0: Segundo o Instituto, a baixa umidade deve permanecer até o domingo, dia 12 de julho.
1: Durante os períodos mais secos do dia, a umidade relativa pode ficar entre 20% e 30%, níveis que exigem atenção, principalmente para crianças, idosos e pessoas com doenças respiratórias.
0: Uma ferramenta digital para pequenos produtores e cooperativas do campo que simplifica o acesso a financiamentos.
1: É o simulador de crédito do Pronaf, o Programa Nacional de Fortalecimento da Agricultura Familiar.
0: A plataforma mostra linhas e condições de crédito que combinam com o perfil do produtor.
10: Se você é produtor rural e precisa de crédito, pode contar com uma ferramenta na hora de solicitar os recursos. É o simulador de crédito do Pronaf, uma ferramenta digital desenvolvida para ajudar agricultores familiares e cooperativas a identificarem quais linhas de crédito do Pronaf eles podem usar. É preciso responder algumas perguntas sobre a situação do agricultor, como renda familiar, localidade e objetivo do financiamento. Depois, são informadas as linhas de crédito e as condições de financiamento compatíveis com seu perfil e quais as instituições financeiras que operam em sua região. Vale ressaltar que o simulador não substitui a análise realizada pelas instituições financeiras e também não garante a contratação do crédito. A ferramenta é apenas informativa e busca facilitar o acesso às informações sobre o Pronaf antes do agricultor familiar buscar uma instituição financeira. Para simular o crédito, acesse simuladorpronaf.mda.gov.br. Daniele Popov para A Voz do Brasil.
1: Produtores que vivem no campo precisam validar o CAR, Cadastro Ambiental Rural de suas propriedades.
0: O cadastro é um registro público eletrônico nacional, obrigatório para todos os imóveis rurais.
11: Você que tem uma propriedade rural e já fez a inclusão dela no Cadastro Ambiental Rural, o CAR, não se esqueça de verificar se está tudo certinho. Veja na caixa de mensagens da Central do Proprietário Possuidor do CAR se você recebeu uma notificação para resolver alguma pendência. O órgão gestor do CAR enviou recentemente mensagens para mais de 845 mil proprietários. Para 500 mil, só falta responder se concordam com as informações já analisadas. Se você estiver nesse grupo e finalizar o processo, o seu CAR vai ficar em dia com o que prevê o Código Florestal, que é a lei que cuida desse assunto. Ter o Cadastro Ambiental Rural concluído é fundamental para acessar o crédito agrícola no sistema bancário. Então, não se esqueça de olhar a caixa de mensagens da Central do Proprietário Possuidor do CAR e ver se você recebeu uma notificação para resolver alguma pendência. O Cadastro Ambiental Rural é obrigatório para todos os imóveis rurais. Quando o processo for finalizado, sua propriedade será classificada como cumpridora das regras de proteção do meio ambiente. Se você ainda não fez o cadastro da propriedade rural no CAR, vá no site car.gov.br, escolha o estado e siga o passo a passo. Depois disso, é emitido um recibo de inscrição no CAR. Com esse recibo em mãos, você consegue acessar a central do proprietário possuidor com o seu login no gov.br. É nessa central que você acompanha a situação de sua propriedade, os documentos e as análises feitas pelos técnicos. Reportagem Carlos Oliveira.
1: As inscrições para a PND, a Prova Nacional Docente, se encerram amanhã.
0: Por meio do Exame Nacional de Desempenho de Estudantes, a prova avalia os formandos em licenciaturas.
1: Mas professores já formados também podem fazer a PND, especialmente porque ela pode ser usada por governos estaduais e prefeituras como parte de seus processos seletivos para a contratação de docentes.
0: Nós conversamos com o secretário executivo do Ministério da Educação, Rodolfo Cabral, sobre a Prova Nacional Docente. Vamos ouvir. Secretário Rodolfo Cabral, muito bem-vindo à Voz do Brasil. A gente queria começar, então, explicando, né, para quem já é professor e quem está se formando agora, por que que é importante fazer a Prova Nacional Docente? Quais são os benefícios dela para esses profissionais?
12: Boa noite, Mariana, Luciano e os ouvintes da Voz do Brasil. A Prova Nacional Docente é um exame anual destinado aos professores brasileiros interessados em utilizar os seus resultados em processos seletivos da rede de ensino. Então, ela vai ser utilizada para subsidiar os processos seletivos e concursos públicos realizados tanto no âmbito federal, estadual e municipal para ingresso na carreira docente da educação básica. É uma avaliação teórica que vai atestar se os participantes têm as competências essenciais para o exercício da docência em sala de aula. Ela é feita para 21 licenciaturas diferentes. Então, a pessoa vai fazer uma prova com a parte comum para todas as áreas, com 30 questões de formação docente e a parte discursiva, além de 50 questões específicas de cada área.
1: Secretária, ela foi criada inicialmente como um exame, né, para avaliar a formação dos formandos em licenciaturas. A ideia é medir aí o nivelamento dos cursos em todo o país e identificar possíveis defasagens de formação, é isso? O que pode ser feito a partir dessa constatação?
12: Isso, a PND funcionou conjuntamente com o ENAD das licenciaturas, né, sendo o ENAD somente para os formandos e a PND também para quem já se formou. Então a ideia da PND é avaliar os formandos das licenciaturas por meio do ENAD, mas também quem se formou, para garantir que esses professores possuam as competências essenciais para a docência. Então, além de avaliar as competências, né, ela vai subsidiar a formulação de políticas públicas voltadas à formação inicial e continuada dos professores. Então, a partir dos resultados do ENAD, se a instituição ela tem resultados negativos, a gente vai abrir processo de supervisão no MEC para avaliar e melhorar a qualidade da formação dos nossos professores.
0: Agora, secretário, a prova também pode ser usada em processos seletivos, né? Como é que funciona isso? É possível que uma prefeitura, por exemplo, use os resultados da PND como um concurso?
12: Isso, é importante a gente ressaltar que, embora não seja um concurso e ela não substitua o processo seletivo da Secretaria de Educação, as secretarias elas podem usar a nota da PND como etapa de suas provas. Então, as redes de ensino, as secretarias estaduais, municipais, distrital de educação, elas fazem adesão junto ao MEC para usar a nota da PND em seus concursos e processos seletivos. Agora, para 2026, 2.031 redes de ensino fizeram adesão. Então, os resultados do EI, o professor faz essa prova da PND e os resultados de cada exame têm validade de 3 anos, permitindo sua utilização em vários processos seletivos ao longo desse período.
1: Secretária, a Prova Nacional Docente ocorre quantas vezes por ano? Por exemplo, quem perder essa oportunidade terá outra ainda em 2026?
12: Essa prova é anual, né? Então, quem não participar agora poderá se inscrever para a PND em 2027, em data ainda a ser definida. Então, quem estiver concluindo a licenciatura ou já estiver formado, é importante fazer a prova ainda esse ano. E aí ficar com essa nota disponível para os concursos públicos das redes que aderiram durante todo o período de 2026 e 2027.
0: Porque como o senhor disse, né, a prova tem validade por 3 anos aí.
12: Isso, quem não fez agora vai ter que aguardar a próxima PND em 2027.
0: Agora, onde que os interessados podem se inscrever e quanto é que custa a taxa de inscrição, secretário?
12: Os interessados podem se inscrever no sistema PND, no site do INEP, até o dia 10 de julho. E a taxa de inscrição custa R$ 85,00.
1: E quando serão as provas e quando saem os resultados?
12: As provas serão realizadas em todo o país no dia 20 de setembro. E o resultado final será divulgado em 15 de dezembro.
0: E aí a gente lembra também que na página do INEP, os interessados também podem acessar outras informações, né, secretário, sobre pedidos excepcionais, enfim, recursos e todo o resto, qualquer outra parte que tenham interesse em saber sobre a prova.
12: Inclusive para formação, tá? Para os conteúdos, acesso aos conteúdos da prova, quem quiser estudar, se preparar, no site do INEP tem as matrizes de referência utilizadas pelo INEP para fazer a prova. Então, o professor pode utilizar esses materiais para se preparar e estudar para obter um melhor resultado.
0: Ótimo. Muito bem, nós conversamos com o secretário executivo do Ministério da Educação, Rodolfo Cabral. Secretário, muito obrigada pela sua entrevista aqui à Voz do Brasil.
12: Muito obrigado, Mariana, Luciano. Um abraço aos ouvintes da Voz do Brasil.
1: Funcionando 24 horas por dia, 7 dias por semana, o Disque 100 oferece orientação em casos de violações dos direitos humanos.
0: Saiba mais com Pablo Mundim.
13: Violência física, psicológica ou sexual, abandono de pessoas idosas, trabalho infantil, racismo, discriminação contra pessoas com deficiência, população LGBTQIA+, povos indígenas, quilombolas ou qualquer outra forma de violação da dignidade humana. Seja qual for a situação, o Disque 100 é o canal para denunciar. Os canais do Ministério dos Direitos Humanos e da Cidadania registraram em 2024 mais de 657 mil denúncias de violações de direitos humanos. Mulheres, idosos e crianças formam o grupo de maior vulnerabilidade, com a maioria dos abusos ocorrendo na própria residência. Para combater qualquer tipo de violação que surgiu o Disque 100, defende Lara Magalhães, coordenadora do Disque 100.
14: Por ser muito abrangente, sempre que a pessoa tiver dúvida se determinada situação configura ou não uma violação, a orientação é procurar o Disque 100 para que a nossa equipe preste essas orientações e tire essas dúvidas.
13: Depois do registro, o caso é enviado aos órgãos competentes para apuração e adoção das medidas de proteção, explica a coordenadora Lara Magalhães.
14: Quanto mais acessam, mais a gente consegue garantir, ou ao menos coibir que essas violações perdurem.
13: O atendimento é gratuito, sigiloso e está disponível 24 horas por dia, 7 dias por semana. Reportagem Pablo Mundim.
1: Teve início essa semana um atendimento no Previbarco a moradores da região norte.
0: Podem ser beneficiados moradores de comunidades ribeirinhas ou isoladas, indígenas e quilombolas.
1: Atualmente existem 7 unidades móveis flutuantes. 3 vão atender o estado do Amazonas, 3 o estado do Pará e 1 o estado de Rondônia.
0: A chefe do Serviço de Gerenciamento de Unidades Móveis Flutuantes do INSS, Karine Furtado, fala dos serviços oferecidos.
15: Os serviços oferecidos pelo Previbarco são praticamente os mesmos de uma agência física do INSS. Os principais são salário maternidade rural, aposentadorias, pensão por morte e benefício de prestação continuada, o BPC, que é um benefício assistencial para idosos e pessoas com deficiência de baixa renda. Também são oferecidas perícias médicas e avaliações sociais, além de emissão de extratos, consulta de tempo de contribuição e orientações gerais.
1: Os atendimentos vão até 18 de dezembro.
0: O calendário de atendimentos está em gov.br/INSS.
1: Julho é mês de férias e muita gente aproveita o descanso para viajar com a família.
0: E muitas famílias brasileiras contam com integrantes de quatro patas.
1: Uma pesquisa sobre o turismo pet friendly quer entender as principais dificuldades enfrentadas pelos tutores e empreendimentos.
16: O professor Pedro Henrique Ambrósio Rodrigues, de Florianópolis, já perdeu as contas de quantas viagens fez, mas independente do roteiro, sempre pega a estrada com seus pets do lado. A que tem mais quilômetros rodados é Frida, uma bulldog francesa que chegou em sua vida há 11 anos. Depois vieram o Bartô, sem raça definida, e um Chihuahua, para se aventurarem por diversos destinos brasileiros.
17: A gente sai de Florianópolis e vai para Franca, e por duas vezes a gente foi para Minas Gerais, então passou por Ouro Preto, Trindade, Paraty, São João del Rei, Curitiba, Rio de Janeiro, Campos dos Goytacazes, tudo que tiver no meio do caminho a gente faz. As viagens são planejadas em cima do fato dos cachorros estarem conosco.
16: Uma pesquisa online pretende mapear os principais desafios do turismo pet friendly no país. Por um lado, quer entender as dificuldades enfrentadas pelos viajantes na hora de pegar a estrada. Por outro, busca conhecer os desafios de empresários do setor, como donos de hotéis e de restaurantes que recebem clientes de quatro patas. A supervisora de eventos e reservas de um hotel em Goiânia, no estado de Goiás, Catherine Neves, menciona alguns serviços personalizados para atender esse público.
18: Hoje, os nossos serviços exclusivos são um tapete higiênico, uma manta com a nossa logo, um sachê de petisco para que ele possa se alimentar enquanto estiver conosco e saquinhos para coleta de fezes também.
16: O mapeamento servirá de base para a criação de um manual de boas práticas do segmento. O prazo para participar vai até amanhã, 10 de julho, e o formulário pode ser acessado na página do Ministério do Turismo na internet, no endereço gov.br/turismo. Reportagem Natália Koslick.
19: Um voo cancelado, bagagem danificada ou extraviada, mudança de horários pela companhia aérea.
1: O passageiro que vive essas situações tem um canal para registrar e tentar resolver a queixa.
19: É o ANAC Passageiro.
20: As viagens de avião fazem parte da rotina do empresário gaúcho Renato Correa, que a cada dia da semana está em uma cidade diferente por causa dos compromissos profissionais. Com a vida na ponte aérea, difícil não se deparar com problemas.
21: De uma forma ou outra, a gente acaba tendo problema com voo atrasado, voo cancelado, questões climáticas que acabam influenciando na nossa dinâmica e na nossa agenda diária. Problemas eu tive são vários repetitivos que são de perda de conexão por questão de atraso.
20: Passageiros que enfrentarem problemas com companhias aéreas podem registrar reclamações por meio da plataforma ANAC Passageiro. O acesso é gratuito e pode ser feito por qualquer cidadão com uma conta gov.br nível prata ou ouro. Após o registro, a manifestação é encaminhada à companhia aérea responsável, que deve responder em até 10 dias corridos. O superintendente de acompanhamento de serviços aéreos da Agência Nacional de Aviação Civil, ANAC, Adriano Miranda, destaca os tipos de registros que a plataforma tem recebido.
22: O principal problema mais reclamado são alterações ou cancelamentos pela própria empresa aérea antes da viagem, né? Então o passageiro é comunicado ali que seu voo foi alterado, que seu voo foi cancelado, né? Em segundo lugar, o atraso ou cancelamento na data da viagem, aquela situação contingencial. O terceiro ponto mais reclamado é bagagem, por exemplo, bagagem danificada, bagagem extraviada.
20: Durante o atendimento, passageiro e empresa podem trocar informações diretamente pela plataforma até a conclusão da solicitação. O usuário pode ainda consultar dados sobre o volume de reclamações, os principais assuntos registrados e o índice de atendimento das companhias aéreas. O acesso à plataforma é feito pelo site anac.gov.br ou pelo gov.br/anac, clicando em passageiro. Reportagem Graziele Bezerra.
1: Estão abertas até 3 de agosto as inscrições para a chamada Universal 2026, que vai financiar projetos de pesquisas científicas, tecnológicas e de inovação desenvolvidas por instituições brasileiras.
19: Pelo menos 30% dos recursos serão destinados a instituições de pesquisa das regiões Norte, Nordeste e Centro-Oeste.
1: O resultado final está previsto para 4 de dezembro.
19: As propostas devem ser submetidas exclusivamente pela internet por meio do formulário disponível no site carloschagas.cnpq.br.
1: E essas foram as notícias do governo federal.
19: Fique agora com as notícias do Poder Judiciário e do Congresso Nacional. Boa noite.
1: Boa noite, até amanhã.
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25: Inquérito do Banco Master. STF autoriza busca e apreensão contra Tiago Miranda.
26: STJ entende que plano de saúde deve cobrir cirurgia de feminização facial em mulheres trans.
25: Justiça determina que o SUS forneça sonda Bottom para alimentação de pacientes pediátricos em Uberlândia, Minas Gerais.
26: Boa noite, eu sou Marcela Luiz.
25: E eu sou Walter Lima.
26: Supremo Tribunal Federal autoriza busca e apreensão contra Tiago Miranda após pedido da Polícia Federal.
25: A decisão é do ministro André Mendonça, relator do inquérito sobre o Banco Master no STF. Marta Ferreira.
2: Tiago Miranda é dono de uma agência de publicidade que mantinha relação com o ex-banqueiro Daniel Vorcaro, dono do Master, e teria atuado em uma ação coordenada de influenciadores nas redes sociais para atacar a credibilidade do Banco Central. De acordo com a Polícia Federal, os ataques se deram após o Banco Central negar a compra do Master pelo Banco de Brasília e liquidar o Banco de Vorcaro.
3: As investigações apuram ainda a atuação de possível organização criminosa dedicada à intimidação de jornalistas, ao monitoramento ilícito de pessoas ligadas a autoridades públicas, à obtenção indevida de informações sigilosas e à adoção de medidas destinadas a interferir em investigações criminais.
2: Na decisão, Mendonça afirmou que os elementos analisados apontam que Tiago Miranda desempenhava papel central nessas iniciativas, sendo o principal responsável por realizar pesquisas e levantamentos acerca da vida privada da jornalista em questão. Ainda de acordo com as conversas analisadas, Tiago Miranda costumava informar o andamento das buscas, relatar sobre a análise de processos judiciais antigos e coordenar a mobilização de equipe dedicada a localizar informações que pudessem ser consideradas sensíveis ou comprometedoras para a jornalista.
26: Plano de saúde deve custear cirurgias em mulheres trans para dar aos traços faciais a aparência feminina.
25: Para o STJ, esses procedimentos não se enquadram nas exceções previstas na lei que regulamenta os planos de saúde. Fátima Uchoa.
4: A decisão da terceira turma do STJ manteve a determinação para que uma operadora de plano de saúde autorizasse a cirurgia de feminização facial no processo transexualizador, como reconstrução craniana e rinoplastia reparadora de uma beneficiária que já havia feito procedimento de redesignação sexual. Segundo a relatora ministra Nancy Andrighi, os procedimentos foram indicados pelo médico da paciente e não incluiriam tratamento experimental nem teriam caráter estético, sendo imprescindíveis para adequar a identidade de gênero da paciente e preservar o bem-estar psicológico dela.
26: Agente de aeroporto de Confins, em Minas Gerais, tem jornada de trabalho equiparada à de colegas da Pampulha.
25: A decisão é do Tribunal Superior do Trabalho, Marla Lacerda.
5: Uma empresa de serviços aeroportuários vai ter de pagar horas extras a uma agente de proteção do aeroporto de Confins. A trabalhadora cumpria jornada de 42 horas semanais, enquanto colegas de função no aeroporto da Pampulha, de menor movimento, trabalhavam 36 horas por semana. Para o TST, a diferenciação da jornada com a mesma remuneração diz respeito ao princípio da isonomia.
26: Justiça determina que o SUS forneça sonda bottom para alimentação de pacientes pediátricos em Uberlândia, Minas Gerais.
25: Esse tipo de sonda é um dispositivo de silicone que fica na região do abdômen do paciente e diminui os casos de refluxo. Vanessa Pereira.
6: A ação teve início após o MPF receber reclamações de famílias que enfrentavam dificuldades para conseguir a sonda bottom no SUS. Agora, segundo a decisão, a União tem até 6 meses para incluir o equipamento no sistema de gerenciamento do SUS. Já o governo de Minas Gerais e o município de Uberlândia devem garantir o fornecimento das sondas bottom para os pacientes pediátricos.
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26: Uma boa noite.
25: E até amanhã.
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1: Eu sou Paula Groba.
2: E eu sou Humberto Pinheiro.
1: E estes são os destaques de hoje do Jornal do Senado, que começa agora.
2: Senado aprova MP que destina recursos das BETs à Polícia Federal.
1: Comissão aprova mais proteção a pessoas com deficiência vítimas de crimes.
2: Avança projeto que pune empresas de telemarketing por ligações indesejadas.
1: Boa noite.
2: Boa noite.
1: Parte do dinheiro arrecadado pelas casas de apostas esportivas poderá ser usado no combate ao crime organizado.
2: O Senado aprovou uma medida provisória que destina um percentual do lucro das bets ao fundo da Polícia Federal. Agora, o texto segue para a sanção presidencial. Repórter Douglas Castilho.
3: Após o pagamento dos impostos devidos e dos prêmios das apostas, as operadoras das bets deverão destinar 3% do valor obtido a esse fundo. Porém, esse índice só será devido a partir de 2028, passando por uma transição anual gradual de 1%. O senador Isalci Lucas, do PL do Distrito Federal, argumentou que o direcionamento do montante serve como um mal menor diante dos efeitos negativos das bets.
4: O ideal é que não tivesse bets, porque por mais maior percentual, não vale a pena. Realmente, o estrago com relação às bets é muito grande. Então, agora, como existe, está regulamentado, é muito importante destinar realmente parte desse recurso para saúde, também para segurança, para todas essas áreas, exatamente, porque qualquer percentual não recupera o que se vai gastar com a saúde com relação a isso.
3: A verba será obrigatoriamente utilizada na modernização de equipamentos da Polícia Federal, no pagamento por horas e atividades extraordinárias e no custeio de planos de saúde da corporação. Além disso, o Ministério da Justiça e Segurança Pública poderá estender a cobertura dessas despesas médicas também para os agentes da Polícia Rodoviária Federal e da Polícia Penal Federal. O texto agora vai à sanção presidencial.
1: E avançou no Senado o projeto que autoriza a Agência Nacional do Petróleo a acessar dados fiscais de distribuidores e revendedores de combustíveis.
2: A medida visa combater...
1: A Agência Nacional do Petróleo a acessar dados fiscais de distribuidores e revendedores de combustíveis.
2: A medida visa combater a adulteração...

0: Ferreira, do Progressistas de Roraima, destacou que a medida vai facilitar a detecção de adulterações, assegurando maior integridade no mercado de combustíveis.
1: Empresas que adulteram combustíveis garantem ilicitamente a redução de seus custos de produção e passam a ter vantagem competitiva em relação às que atuam honestamente.
0: O texto determina que a ANP assuma os custos do acesso aos dados das empresas sem ônus para o fisco e seguiu para a análise da Comissão de Infraestrutura.
2: Uma subcomissão do Senado aprovou o relatório de diligência externa em Boa Vista, Roraima, em maio de 2026, que verificou a situação em que vive o povo Yanomami.
3: O documento traz um diagnóstico sobre a saúde, a segurança e a governança na região e aponta que, apesar de avanços na repressão ao garimpo ilegal, o território ainda enfrenta graves gargalos logísticos e estruturais. Repórter Bruno Lourenço.
4: Relatório aprovado pela subcomissão do Senado, que acompanha a situação de perto, revela que a quase totalidade do atendimento de saúde na região ainda depende exclusivamente de aviões e helicópteros, o que encarece e dificulta as ações de socorro. A presidente do colegiado, senadora Damares Alves, do Republicanos do Distrito Federal, defendeu uma ação conjunta de entidades brasileiras e internacionais, principalmente no combate ao garimpo ilegal, para assegurar direitos das populações indígenas.
5: Capaz de consolidar os avanços obtidos com a desintrusão e fortalecer de forma duradoura as políticas públicas voltadas à proteção e à garantia dos direitos dos povos Yanomami e Yekuana.
4: A subcomissão formalizou uma série de pedidos de providências a ministérios e propôs um pacote legislativo focado no agravamento de penas para crimes ambientais em terras indígenas, adaptação de prazos processuais para áreas remotas, fortalecimento da FUNAI, integração de políticas sociais e adaptação do acesso a benefícios sociais.
2: E a Comissão de Direitos Humanos aprovou um projeto que aumenta a proteção para pessoas com deficiência vítimas de crimes. A proposta torna esse tipo de crime uma circunstância agravante, com penas maiores para quem se aproveita da vulnerabilidade da vítima.
3: Hoje, o aumento de pena previsto na legislação está ligado a agressões ocorridas em escolas. O relatório lido pelo senador Paulo Paim, do PT do Rio Grande do Sul, amplia essa proteção em casos de lesão corporal e reforça a punição também em outros locais. Agora, o projeto segue para análise da Comissão de Constituição e Justiça.
2: Ligações indesejadas de telemarketing e as cobranças feitas para quem nem é devedor podem estar com os dias contados. A Comissão de Fiscalização e Controle aprovou em decisão terminativa um projeto que obriga as empresas a identificarem claramente o número das chamadas e a respeitarem o pedido de bloqueio feito pelo consumidor.
3: O texto também cria um cadastro para evitar fraudes e ligações repetidas para pessoas que não têm relação com a dívida. Quem descumprir as regras poderá pagar multa de até R$50 mil. A proposta segue para análise da Câmara dos Deputados. O relator da proposta, senador Laércio Oliveira, do PP de Sergipe, afirmou que o objetivo é combater práticas abusivas de telemarketing sem impedir a realização de cobranças legítimas.
6: E esse projeto enfrenta um problema que é meu, que é seu, é de todo mundo, que é exatamente a perturbação de redes de telefonia que liga pra gente com ligações indesejadas, com ligações desagradáveis, oferecendo produto, buscando cobrar alguma coisa que a gente não tem nada a ver com o assunto, importunando a nossa rotina, o nosso bem-estar, o nosso conforto, e a gente precisa dar um basta nisso.
2: E a presidência da República vetou parcialmente o projeto que mudava o símbolo de acessibilidade no Brasil. Com o veto, o símbolo vai continuar sendo uma pessoa em cadeira de rodas.
3: A intenção da mudança era incluir outros tipos de deficiência. Os detalhes com o repórter Márcio Maturana.
7: O governo argumentou que mudar o símbolo já muito conhecido por uma imagem criada em 2015 pelas Nações Unidas poderia criar barreiras adicionais a quem se pretendia beneficiar e que a mudança não teve participação das organizações representativas das pessoas com deficiência. A senadora Mara Gabrilli, do PSD de São Paulo, explicou que a intenção da mudança era incluir outros tipos de deficiência.
8: É como dizer para a sociedade, a acessibilidade vai além da mobilidade. É sobre garantir mais autonomia e respeito para todas as pessoas com deficiência.
7: Outros trechos do projeto, como a ampliação dos locais obrigatórios para sinalização, foram mantidos e transformados na Lei 15.459. Agora, o veto parcial precisa ser analisado pelo Congresso Nacional, podendo ser mantido ou derrubado.
2: O programa Jovem Senador já definiu os 27 estudantes que vão participar da Semana de Vivência Legislativa em agosto no Congresso Nacional.

0: A última vaga ficou com um aluno do Distrito Federal, vencedor da etapa local, com uma redação sobre democracia nas redes sociais. Repórter Henrique Nascimento.
1: Os 27 estudantes foram selecionados para o Jovem Senador 2026, programa que permite aos alunos conhecer de perto o funcionamento do Congresso Nacional. A última vaga ficou com Caleb Gomes, do Centro de Ensino Médio de Taguatinga Norte, no Distrito Federal. O tema da redação deste ano foi Democracia nas redes sociais, como construir um debate saudável.
2: Assim que saiu o tema, eu já comecei a pensar em várias coisas. Eu sei que o raciocínio ele foi vindo ao longo do processo de criação da redação, eu tentei ser o mais verdadeiro possível sobre a minha opinião.
1: Durante a semana de vivência legislativa, os jovens senadores vão ocupar cadeiras no plenário e nas comissões e apresentar propostas que podem virar projetos de lei. O senador Paulo Paim, do PT do Rio Grande do Sul, destacou a importância da participação dos jovens.
3: Agir hoje na esperança de que as iniciativas atuais nos assegurem um futuro melhor é missão de todos nós. Não importa a idade, que ela se traduz em entusiasmo e paixão pelo trabalho legislativo.
1: Ao longo de 14 edições, o jovem senador já mobilizou mais de 2 milhões de estudantes.
0: Com edição de Paula Groba e trabalhos técnicos de Eliseu Caires, o Jornal do Senado fica por aqui. Acompanhe agora as notícias da Câmara dos Deputados. Boa noite.
4: Boa noite e até amanhã.
5: Jornal Câmara dos Deputados. Comissão da Câmara proíbe aposentadoria como punição a magistrados.
6: Plenário torna permanente incentivo fiscal para empresas de reciclagem.
5: Parlamentares defendem propostas em defesa de segmentos vulneráveis.
6: Boa noite. Projeto de Maurício do Vôlei do PL de Minas Gerais promete fortalecer mecanismos de combate ao abandono afetivo e material de crianças e adolescentes. O texto amplia os deveres dos pais e responsáveis quanto ao cuidado, à convivência familiar e à assistência emocional.
5: Maurício do Vôlei explica que o projeto cria medidas de proteção como acompanhamento psicossocial, mediação familiar e orientação aos responsáveis. Para ele, a iniciativa garante o desenvolvimento saudável de crianças e adolescentes.
6: Rubens Ottoni, do PT de Goiás, é relator de proposta que obriga companhias aéreas a transportar gratuitamente equipamentos usados por pessoas com deficiência. Ele explica que o projeto determina que cadeiras de rodas, próteses e outros itens essenciais sigam preferencialmente na cabine.
5: O Besotone aponta que, quando o transporte na cabine não for possível, os equipamentos deverão seguir no compartimento de carga, com prioridade, identificação e proteção adequada. O parlamentar alerta que a medida também prevê indenização imediata em caso de dano ou extravio.
6: Alencar Santana, do PT de São Paulo, defende a urgência de projeto que inclui a misoginia no Código Penal, criminalizando injúrias e agressões motivadas pelo preconceito contra as mulheres. Ele assinala que o parlamento precisa dar uma resposta diante do avanço dos índices de feminicídio no país.
5: Alencar Santana ressalta que a matéria já pode ser votada no plenário. Ele defende a punição rigorosa contra qualquer tipo de discriminação ou violência de gênero. O legislador acredita que a tipificação legal assegura a proteção integral e o respeito aos direitos das cidadãs brasileiras.
7: Justiça.
6: Avançar na Câmara a proposta que proíbe a aposentadoria compulsória de juiz como forma de punição. A repórter Paula Bittar acompanhou a votação.
8: A Comissão de Constituição e Justiça da Câmara aprovou uma proposta que acaba com a chamada aposentadoria compulsória de membros do Poder Judiciário como forma de punição. A proposta mantém a previsão de que o ato de remoção ou de disponibilidade do magistrado por interesse público deverá ser fundado em decisão por voto da maioria absoluta do respectivo tribunal ou do Conselho Nacional de Justiça. Mas acrescenta que a suspensão poderá ser de até 90 dias e a disponibilidade poderá ser de até 2 anos. Ainda de acordo com o texto, concluído o processo administrativo disciplinar, o Tribunal ou o Conselho Nacional de Justiça, quando couber a pena de perda do cargo em decisão por voto de 2/3 de seus membros, deverá representar ao Ministério Público no prazo de 30 dias para propor a ação judicial. Nesse caso, o magistrado deve ser afastado das funções com vencimentos proporcionais até o trânsito em julgamento juizado da sentença. Se a decisão for pelo arquivamento da representação ou se a ação judicial for julgada improcedente em decisão definitiva, o magistrado retorna às suas funções com o pagamento da diferença das verbas remuneratórias e a contagem do tempo de serviço para todos os fins. O Ministério Público deve se pronunciar sobre a representação no prazo de 90 dias. O relator na comissão, deputado Helder Salomão, do PT do Espírito Santo, elogiou a iniciativa da proposta.
7: A sociedade brasileira há muito reivindica o fim desse privilégio que hoje nós conhecemos como aposentadoria compulsória, que ao invés de ser um castigo, como deveria ser, ou uma punição, melhor dizendo, acaba sendo um prêmio para quem pratica ilícitos e crimes no exercício da magistratura.
8: A deputada Bia Kicis, do PL do Distrito Federal, compartilhou dessa opinião.
9: Você premiar alguém que abusou do cargo, que cometeu crimes e que é afastado, aposentado compulsoriamente com a sua remuneração integral. Isso é um tapa na cara do brasileiro.
8: A proposta que acaba com a chamada aposentadoria compulsória de membros do Poder Judiciário como forma de punição ainda precisa ser analisada por uma comissão especial que deverá ser criada para esse fim e depois segue para a apreciação do plenário, onde precisará ser votada em dois turnos. Da Rádio Câmara, de Brasília, Paula Bittar.
10: Trabalho. Pastor Sargento Isidório do Avante da Bahia defende a aprovação pelo Senado do projeto que institui a escala de trabalho 5x2. Segundo ele, a medida garante mais qualidade de vida aos trabalhadores, permitindo mais convivência familiar e tempo para cuidar da saúde.
6: Pastor Sargento Isidório também cobra a aprovação da proposta que trata dos direitos dos agentes comunitários de saúde e de combate às endemias. Ele afirma que a matéria representa uma medida de justiça para a categoria, destacando a mobilização dos profissionais em defesa da pauta.
10: Júnior Amaral, do PL de Minas Gerais, critica projeto da Prefeitura de Itajubá que cria regras locais para o transporte por aplicativo no município. O deputado afirma que a proposta gerou mobilização de trabalhadores por prever punições e exigências que podem dificultar a atividade.
6: Júnior Amaral argumenta que a Prefeitura extrapola sua competência ao tentar regulamentar pontos que seriam de responsabilidade do Legislativo Federal. O parlamentar sustenta que as regras podem afetar a renda de motoristas e entregadores que dependem dos aplicativos para trabalhar.
11: Desenvolvimento Regional.
10: Gildo Rocha, do MDB do Maranhão, cobra a votação de PEC que inclui entidades municipais entre os legitimados para propor ações diretas de inconstitucionalidade. Ele argumenta que a medida corrige uma distorção ao garantir a municípios prerrogativas já asseguradas a estados e à União.
6: Gildo Rocha critica a resistência de líderes partidários à votação da proposta. O parlamentar sustenta que entidades como a Confederação Nacional de Municípios e a Frente Nacional de Prefeitos devem ter legitimidade para representar os interesses das cidades perante o STF.
10: Paulo Guedes, do PT, agradece ao governo federal pelos investimentos destinados ao norte de Minas Gerais. O congressista destaca a renovação da frota do SAMU, a destinação de recursos para hospitais e a construção de novas unidades de saúde.
6: Paulo Guedes também menciona ações voltadas aos pequenos municípios, como construção de creches, entrega de equipamentos de saúde e melhorias da infraestrutura. Segundo ele, os investimentos devem impulsionar o desenvolvimento econômico e a geração de empregos.
11: Votação.
10: A Câmara aprovou o fim da cobrança por consumo mínimo de água e esgoto. A repórter Daniela Lessa explica como deve funcionar o sistema de cobrança.
12: O plenário da Câmara dos Deputados com a cobrança de consumo mínimo nos serviços de abastecimento de água e esgoto. O projeto foi apresentado pelo deputado Carlos Jordi, do PL do Rio de Janeiro, e altera a lei do marco legal do saneamento básico. Pelo texto aprovado, a tarifa de água passará a ser formada por duas partes. A primeira será uma parcela fixa, chamada de tarifa básica, para remunerar a oferta e a manutenção do serviço. A segunda parte será uma parcela variável, calculada conforme o volume efetivamente consumido. Na prática, a proposta impede que o consumidor pague por um volume mínimo de água que não usou. A mesma lógica valerá para o esgoto sanitário. Relator da proposta, o deputado Kim Kataguiri, do Missão de São Paulo, deu exemplo de como a proposta irá funcionar na prática.
13: Que é como se você entrasse no bar e aí tivesse R$50 de consumação. O cara que consumiu paga 50, o cara que não consumiu paga 50 também. É assim que funciona hoje a tarifa de água. O que a gente quer fazer é o seguinte: bom, Você que não consumiu nada, você vai pagar ali pela cadeira que você sentou, pelo garçom que te deu oi, então você vai pagar R$15. Aí o cara que consumiu vai pagar os R$15 mais aquilo que ele consumiu. Basicamente a gente está mudando a estrutura para dar mais justiça para as tarifas, principalmente para aquele consumidor que acaba pagando pelo consumo dos outros.
12: O relator disse também que o serviço de saneamento tem custos fixos importantes, como manutenção de redes e estações de tratamento. Por isso, o texto aprovado não elimina toda a cobrança fixa. Favorável ao projeto, o deputado Tarcísio Mota, do PSOL do Rio de Janeiro, defendeu também que essa tarifa básica não seja elevada, considerando que o acesso à água é um direito básico das pessoas.
14: Mas esse projeto vai no caminho correto de garantir à população que ela não continue a pagar essa tarifa mínima que ele vai pagar independente de quanto consumiu. Contudo, é preciso colocar uma trava para que a parte fixa não supere e não seja muito grande, onerando ainda mais o consumidor final, porque água é direito, água é vida, água não é mercadoria.
12: O projeto que acaba com a cobrança de consumo mínimo nos serviços de água e esgoto agora será analisado no Senado. Da Rádio Câmara de Brasília, Daniele Lessa.
11: Transportes.
6: Josivaldo JP, do União do Maranhão, apresentou projeto que obriga órgãos de trânsito a disponibilizar medidores de glicose em operações de fiscalização. Ele explica que alterações no nível de açúcar no sangue podem causar sintomas confundidos com embriaguez, levando a abordagens inadequadas.
5: Josivaldo JP ressalta que o teste só poderá ser realizado com consentimento do condutor. Ele acrescenta que o projeto prevê treinamento para que agentes identifiquem sinais de alteração glicêmica, acionando atendimento médico quando houver risco à saúde.
11: Consumidor.
6: Caroline de Tony, do PL de Santa Catarina, apresentou o projeto que inclui os gastos com vacinas entre as despesas dedutíveis do imposto de renda da pessoa física. De acordo com a deputada, a medida amplia o benefício já concedido a outras despesas médicas.
5: Caroline de Tony argumenta que a proposta incentiva a prevenção de doenças. Ela acredita que o projeto promove justiça fiscal e contribui para a redução dos custos do poder público com tratamentos que poderiam ser evitados por meio da vacinação.
11: Saúde.
6: Comissão de Saúde aprova projeto que proíbe a venda e o uso do chumbinho no Brasil. A repórter Sofia Peçanha tem mais detalhes.
15: A Comissão de Saúde aprovou o projeto que proíbe desde a venda até a utilização do chumbinho em todo o país. A proposta altera a Lei de Crimes Ambientais, com o objetivo de proibir o uso da substância tóxica como método de controle de pragas em áreas urbanas e rurais. Pelo texto, fica proibido em todo o território nacional o porte, a venda, a fabricação e a utilização para qualquer finalidade do chumbinho. Além disso, a proposta garante a segurança da população, a proteção do meio ambiente e a preservação da vida animal, refletindo um compromisso com a saúde pública e a sustentabilidade ambiental. O projeto sugere que os poderes públicos federal, estaduais, distritais e municipais aprimorem a fiscalização e desenvolvam políticas de conscientização, como explicou o deputado Clodoaldo Magalhães, do PV de Pernambuco, relator na comissão.
16: Fortalecer também com campanhas de conscientização para que a população, a sociedade como um todo, tenha consciência dos perigos e dos riscos do envenenamento humano, animal e também da contaminação dos mananciais através desse produto que é tão nocivo à saúde humana, animal e ambiental.
15: A substância tóxica aldicarbe, conhecida popularmente como chumbinho, é extremamente tóxica e perigosa para a saúde humana. A ingestão acidental, mesmo em pequenas quantidades, pode levar a envenenamentos graves e fatais. Por isso, o deputado Marcelo Queiroz, do PSDB do Rio de Janeiro, autor do projeto, ressaltou no texto que a medida se faz necessária devido aos graves riscos que o uso indiscriminado desse produto representa para a saúde pública, o meio ambiente e os animais domésticos e selvagens. Em caso de descumprimento da lei, a proibição poderá ser de multa em, no mínimo, 5 salários mínimos, além das demais penalidades previstas em lei. Agora, o projeto que proíbe desde a venda até a utilização do chumbinho em todo o país segue para análise na Comissão de Constituição e Justiça. Da Rádio Câmara de Brasília, Sofia Peçanha.
11: Cultura.
5: Márcio Arruda, do PCdoB do Ceará, defende a regulamentação das plataformas de streaming para garantir mais proteção ao setor audiovisual. Ele afirma que a medida é necessária para fortalecer a produção nacional, ampliar a geração de empregos e valorizar a cultura brasileira.
6: O parlamentar acredita que a legislação precisa acompanhar as mudanças do mercado, hoje dominado pelos serviços de streaming. Para Inácio Arruda, a regulamentação deve assegurar regras para o setor e preservar o espaço da produção audiovisual do país.
11: Meio ambiente.
17: O plenário da Câmara aprovou um projeto que aumenta e torna permanente incentivo fiscal para empresas de reciclagem. O repórter Antônio Vital acompanhou a votação.
18: O plenário da Câmara aprovou o projeto que torna permanente e aumenta os incentivos fiscais para indústrias de reciclagem. O projeto altera uma lei de 2021 que autoriza empresas do setor tributadas com base no lucro real a abaterem 1% do imposto devido em troca de investimentos em projetos que estimulem a cadeia produtiva na reciclagem. Esse incentivo fiscal tem validade de apenas 5 anos, ou seja, termina em 2026. O projeto aprovado torna o incentivo fiscal permanente, sem prazo para acabar. Além disso, aumenta de 1% para 5% o limite de dedução do imposto de renda para as empresas do setor. O relator, deputado Arnaldo Jardim, do Cidadania de São Paulo, acatou parcialmente sugestão do PT e definiu que o incentivo fiscal é depender da previsão orçamentária. O líder do governo na Câmara, deputado Paulo Pimenta, do PT do Rio Grande do Sul, queria que o valor máximo do incentivo fosse definido anualmente pelo Poder Executivo, o que não foi aceito pelo relator. Para o relator, Arnaldo Jardim, aumentar o incentivo fiscal para as empresas de reciclagem pode estimular mais investimentos.
19: Hoje ainda nós temos a triste realidade de ter no Brasil uma coleta absolutamente, muitas vezes, desumana e temos, por outro lado, uma grande presença ainda de lixões no nosso país. Portanto, é o que recomenda fomentar a reutilização, o tratamento e a reciclagem de resíduos sólidos, até em sintonia com o direito ao meio ambiente equilibrado.
18: Em 2024, cerca de 7 milhões de toneladas de resíduos secos foram destinados à reciclagem no Brasil, o que representa menos de 9% dos resíduos gerados, segundo a Associação Brasileira de Resíduos e Meio Ambiente. O relator defendeu o aumento do incentivo como maneira de aproximar a indústria de reciclagem dos benefícios já recebidos por outros setores da economia, como o da cultura e esporte, que permitem dedução de até 4% do imposto devido. Foi o que disse também o deputado Carlos Gomes, do Republicano, do Rio Grande do Sul, ex-catador e autor do projeto que deu origem à lei de incentivo à reciclagem.
20: Justiça e paridade, as três leis de incentivos do país, que é a Rouanet, cultura, ao esporte e agora da reciclagem, fazendo justiça a esses mais de 1 milhão de trabalhadores que todos os dias estão dentro de um galpão, colocando a mão em resíduos que quase ninguém quer triar e poder assim ter recursos para mudar a realidade do seu trabalho, aumentar a renda, fazer a economia circular, prosperar nesse país.
18: O projeto que torna permanente e aumenta os incentivos fiscais para a indústria de reciclagem seguiu para análise do Senado. Da Rádio Câmara de Brasília, Antônio Vital.
11: Segurança Pública.
6: Sargento Faur, do PL, defende a ampliação do policiamento nas rodovias e divisas do Paraná para impedir a entrada de criminosos e o tráfico de drogas no estado. Ele afirma que é preciso aumentar o efetivo da Polícia Militar diante da defasagem de servidores nas ruas.
17: Para Sargento Faur, a redução dos índices de criminalidade depende da valorização salarial e de incentivos estruturais para os operadores da segurança pública. Ele propõe a construção de presídios de segurança máxima que proíbam benefícios como visitas íntimas a detentos de alta periculosidade.
6: Hélio Lopes, do PL do Rio de Janeiro, apresentou o projeto que zera o imposto de importação sobre armas de fogo adquiridas por militares, policiais e outros agentes de segurança pública. O deputado explica que a proposta vale para profissionais da ativa, aposentados e militares da reserva ou reformados.
17: Segundo Hélio Lopes, a medida facilita o acesso dos agentes a equipamentos importados mais modernos e adequados às suas atividades. O projeto mantém ainda exigências de registro, comprovação funcional, rastreabilidade e fiscalização do armamento pelos órgãos competentes.
6: Adilson Barroso é um dos autores de PEC que admite, em caráter excepcional, a redução da maioridade penal para casos de crimes hediondos e de crueldade extrema contra pessoas e animais. Ele aponta que a responsabilização depende de avaliação individualizada.
17: Para Adilson Barroso, a medida busca dar resposta mais efetiva a crimes como estupro, latrocínio, tortura e homicídio. O parlamentar garante que a PEC mantém o respeito ao devido processo legal, a ampla defesa e a condição de pessoa em desenvolvimento.
6: Felipe Beccari, do Podemos de São Paulo, é um dos autores do projeto que cria o crime para quem organiza e transmite práticas de maus tratos a animais por meio de comunidades virtuais. A proposta também pune quem financia ou incentiva esse tipo de conteúdo na internet.
17: Felipe Beccari entende que a medida busca combater grupos que divulgam atos de crueldade contra animais, inclusive mediante pagamento. O texto prevê ainda penas maiores nos casos em que houver lucro com a prática ou morte do animal divulgada em redes sociais.
6: Paulinho da Força, do Solidariedade. cidade de São Paulo, é autor de projeto que aumenta a pena para furtos e roubos cometidos por criminosos que se passam por prestadores de serviço ou utilizam falsa identificação profissional.
2: O deputado explica que a pena para furto qualificado passaria a variar de 4 a 10 anos de prisão e a de roubo qualificado de 8 a 14 anos. Paulinho da Força afirma que a ideia é proteger a confiança da população em profissionais legítimos e reforçar a segurança pública.
6: Termina agora o Jornal Câmara dos Deputados, produzido pela Rádio Câmara, com trabalhos técnicos de Everson Urani e apresentação de José Carlos Andrade e Márcio Aquilissardi. Uma boa noite para você.
2: Uma ótima noite. A Voz do Brasil volta amanhã.
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0: 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Aerosmith pra começar.
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American Idiot, o grande sucesso que marcou o retorno da banda em 2004. A música é uma crítica à influência, né, da mídia e do clima da época, e acabou se tornando um dos maiores hinos do rock dos anos 2000, clássicos que nunca perdem a força aqui no Baú da Mix. Será que essa letra continua atual? Pode acreditar que sim, mais do que nunca. 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

0: 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O baú não acabou não, continua e agora tá chegando Paralamas do Sucesso.
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0: baú da Mix com a Kate Bush com Running Up That Hill. Valeu todo mundo que participou. Vamos liberar pra você aquele kit mix com copo e squeeze. Quem tá levando? Parabéns pra você, Andréia Cardoso. Final do fone 2202. Aí, Andréia, se deu bem, parabéns. Aguarde que a equipe da Mix vai entrar em contato com você. Acabou aqui, ó.
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0: 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Swedish House é a máfia pra começar.
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1: Mix 11:23, fechando o Mix Acústico com Maroon 5, She Will Be Loved. Valeu todo mundo que ouviu, todo mundo que participou aqui do Mix Acústico. Amanhã cedinho tem mais na Mix.
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vencendo a insônia, eu simplesmente curtindo o silêncio da noite, né? Agora são 2 horas de música direto aqui pela Rede Mix de Rádio pra todo o país e a gente vai decolar com a Dua Lipa, Levitating.

0: Essa foi a Sia com o Shampoo, né? Essa música, ela quase deixou de fora do álbum dela. No fim, ela resolveu gravá-la, chamou o Shampoo para uma nova versão e o resultado foi um dos maiores sucessos da carreira dela. O No Break continua! Só hit atrás de hit na mix.
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0: 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Você vai ouvir o melhor das versões acústicas das músicas que você já conhece aqui da programação. Um bom dia, cheio de boas vibrações e a certeza de que hoje vai ser um dia incrível. Bora fazer essa manhã ainda mais especial. Tá no ar, o mix acústico.
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0: 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E pra começar, nada melhor que o Mix Acústico, né? Essa edição acabou.
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1: 6:06, uma excelente manhã de sexta-feira para você. Hoje, dia 10 de julho de 2026, começa agora o Jornal da Mix FM. Vamos aos principais destaques nacionais e internacionais da região metropolitana do Vale do Paraíba, agora em 94.9 FM. 6:07 da manhã, a denúncia contra o prefeito de Taubaté tá pegando aqui na região metropolitana, viu? Essa denúncia alega que Sérgio Vitor, do Partido Novo, teria suposto pedido de propina para contrato do Agamute. O chefe do Executivo Municipal diz que a acusação de advogado da cidade é infundada e também é represália da oposição.
2: Eu não vou me curvar, não tenho medo de ameaça e a gente vai continuar trabalhando incansavelmente para melhorar a gestão do hospital. Um adendo para vocês, funcionários que ficaram sem receber nesses dias, queria reforçar. A prefeitura fez sim em dia o seu repasse, mas a entidade, por dívida com diversos fornecedores, teve uma parte retida na justiça.
1: Neste mesmo caso, a presidente do grupo Santa Casa Chavantes, Letícia Turim, rebateu Sérgio Vitor e disse que o prefeito agiu ilegalmente e de má fé.
3: Se faz necessário aqui o meu posicionamento público, porque não vamos tolerar que a imagem da nossa organização e de todos os profissionais envolvidos seja insultada pelo prefeito de Taubaté. E o mais importante é deixar claro que o rompimento contratual pode ser feito e está previsto sim licitação, mas ele precisa ser realizado de forma legal, justa e honrando as tratativas e compromissos.
1: Em São José dos Campos, 3 balões atingem a cidade durante o feriado da Revolução de 32. Um desses balões pegou fogo e foi avistado pelo vereador Anderson Senna, que rapidamente acionou o corpo de bombeiros.
4: Agora são 9:20 aqui na zona oeste da cidade. Mais um balão ali, a gente vê que o balão está em chamas ali, próximo aqui da zona oeste. Nós já acionamos a polícia ambiental, o corpo de bombeiro, a polícia militar também, para que fique atento para saber aonde vai cair esse balão.
1: No Vale Histórico, a Polícia Civil começa hoje a nova investigação em relação à morte de João Paulo de Faria, de 40 anos de idade. Conhecido como Moita, esse homem havia desaparecido no dia 1º de julho, só foi encontrado morto dias depois num galpão desativado na região central da cidade. Nos destaques nacionais, a Polícia Federal investiga, a partir de hoje, a espingarda que estava no nome do ex-presidente Jair Bolsonaro e foi encontrada na cidade de Cachoeirinha, no Rio Grande do Sul. As informações, o destaque com o repórter Eduardo Amaral.
5: De acordo com a PF, o proprietário da residência é dono de uma empresa importadora de artigos bélicos. A PF ainda afirma que ele procurou, de forma voluntária, as autoridades para entregar o armamento.
1: E ainda os destaques finais da Copa do Mundo lá nos Estados Unidos, no Canadá e também no México. É o Gabriel Domingues que chega lá por volta de 7:30 da manhã com o Esporte ao Mix pós-rodada. Não saia daí.
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1: Obrigado pela sua audiência, agora 6:09, ao vivo aqui no Jornal da Mix, em 94.9 FM. Eu quero a sua mensagem, viu? A partir de agora, ao vivo no Jornal da Mix, a interação é mais do que importante. Você está passando por alguma das rodovias que cortam a região metropolitana? Manda para mim a sua foto, seu áudio, seu vídeo. Seu áudio é mais do que importante, tá? Eu vou disponibilizá-lo hoje aqui ao vivo em 94.9 FM. O WhatsApp está aberto e à sua disposição. Anota aí. 981128000 981128000. Nosso amigo Cleiton Martins ao vivo aqui trazendo as informações. Cleiton, bom dia para você. Nevoeiro, você pegou saindo de Caçapava hoje, querido? Bom dia.
6: Bom dia, Israel. Bom dia também aos ouvintes da Rádio Mix em 94,9 no Vale do Paraíba. Israel, peguei um nevoeiro hoje na rodovia Presidente Dutra, no trecho ali entre Caçapava e São José dos Campos, bem carregado.
1: Dava para ver na frente ou não?
6: Um palmo à frente a gente já não enxergava, viu? Tava bem complicado mesmo o trânsito ali. O motorista que está nesta manhã de sexta-feira de feriado prolongado, né? Então vai encontrar um trânsito bem tranquilo, porém esse nevoeiro pode atrapalhar aí no seu percurso. Então, fique atento, tráfego normal na maior parte do trecho que corta o Vale do Paraíba pela Presidente Dutra. Em São José dos Campos, o motorista então deve redobrar a atenção por causa das obras também de modernização da rodovia. Os trabalhos seguem no quilômetro 138, sentido Rio de Janeiro, nas proximidades do viaduto do Santo Inês, e também no quilômetro 127, no sentido São Paulo. Até o momento, não há registro de acidentes com reflexos importantes nesta região. O trânsito da viaduto Dutra flui normalmente. Rodovia dos Tamoios, o tráfego segue fluindo também normalmente, sem pontos de congestionamento ou ocorrências relevantes. Corredor Ayrton Senna Carvalho Pinto também apresenta boas condições de viagem com trânsito livre nos dois sentidos. Rodovia Floriano Rodrigues Pinheiro, que liga Taubaté a Campos do Jordão, e ligação também entre Taubaté e Ubatuba, a Oswaldo Cruz, segue com boas condições, e a orientação vai para quem pega a estrada, então, é manter distância segura do veículo à frente, respeitar também os limites de velocidade e redobrar a atenção nos trechos que há obras, né, nas rodovias. Nos horários de maior movimentação de hoje, então, por causa do feriado, o motorista redobre a atenção.
1: Cleiton Martins, deixa eu trazer um destaque aqui para quem está nos ouvindo em 94.9 FM. Você vai para o litoral norte, vai para Ilhabela hoje, atenção, viu? Tá tendo uma ventania aí, pelo menos 14 nós, é o que aponta o departamento hidroviário, que faz agora a concessão da travessia de balsas entre São Sebastião e Ilhabela. Você vai sair de São Sebastião, olha, o tempo é bom saindo de São Sebastião, é de pelo menos 30 minutos, mas quem sai do arquipélago em direção ao continente, aí sim, você vai encontrar uma hora e meia de espera ali pelo local. E claro, você está por lá, manda mensagem pra gente aqui também no 981 12 8000, faço questão da sua mensagem hoje aqui pra gente trazer muita informação e muita prestação de serviço, Cleiton.
6: E além do WhatsApp que você pode participe também pelas redes sociais da Rádio Mix Vale do Paraíba, Rádio Mix Vale 94,9, pode postar lá dentro do seu stories e marcar a gente, né, Israel?
1: Isso, marca a gente aqui que a gente tem o nosso digital que está preparado a postos para trazer a sua informação em tempo real. Vamos falar um pouquinho sobre previsão do tempo.
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1: Olha, o tempo tá bem gelado aqui na região metropolitana. No meu carro, vindo aqui para o complexo de comunicação da Rede Mix de Rádio 94.9 FM, 11 graus, tá? 11 graus de mínima registrada nesse momento, máxima de 28 para São José dos Campos. Em Taubaté, a mínima é de 13 graus a temperatura média e 29 a máxima. Em Campos do Jordão, 3,9 de mínima e de 25 de máxima para hoje, lá na cidade mais alta do país. Aliás, eu tenho um alerta importante para você. O tempo tá gelado, mas tá seco, então tá propício às queimadas. O Eduardo Amaral traz as informações direto do IMET, Meteorologia, alertando também para a possibilidade também de aquele tempo seco, onde não só as queimadas acontecem, mas sim a turfa. E aí, gradativamente, nevoeiro, junto com aquela fumaça que sai do solo. Eduardo Amaral.
7: Os próximos dias serão de sol em quase todo o Brasil. A previsão é do Instituto Nacional de Meteorologia, o IMET, que aponta que os próximos dias serão de tempo seco em todas as regiões do país. Só que os dias ensolarados também têm vindo com a preocupação para o risco de queimadas. Meteorologista do IMET, Wendel Fialho, conta que o órgão está monitorando o quadro, com atenção especial para a região central do Brasil.
8: O IMET está com aviso de umidade baixa, né? Principalmente ali para o Brasil central, né? Essa é uma região que está inerente a essa época do ano. Então, o que é que a gente tem para essa época do ano, né? Que é característico para a região? Baixa umidade, né? E temperaturas por vezes até elevadas. Então, isso é uma combinação que apresenta um risco até que elevado para a questão de queimadas, né? Então, esse aviso de baixa umidade, ele vai persistir ainda pelos próximos dias, né? A gente vai estar continuar monitorando essa situação.
7: Mas além de sol e tempo firme em quase todo o país, o final de semana também será marcado por frio. As baixas temperaturas devem se concentrar mais nas regiões sul e sudeste do país, como detalha Fialho.
8: Sul do Brasil, a gente tem uma mínima, né? Ali vai ficar em torno de 10, principalmente ali no extremo sul do Rio Grande do Sul, ali na região de Bagé, Pelotas ali, temperatura variando ali de 10 a 11 graus, na Serra Gaúcha em torno de 12 mais ou menos, Serra Catarinense ficando por volta dos 10 graus, Paraná também ali na casa dos 7 graus, principalmente município ali de General Carneiro. Já ali para a região sudeste do Brasil, a gente tem valor próximo de 10, até um pouco menos, isso aí já no sul de Minas, ali naquela região ali de Monte Verde, temperaturas que vão gerar em torno ali de 7, 8, 9 graus, né? Podendo chegar até 6 graus, isso, tudo isso no sul de Minas.
7: O IMET aponta que mesmo no Nordeste, os termômetros não devem registrar mais do que 20 graus. A previsão, no entanto, é que as temperaturas mais altas durante o final de semana sejam registradas nas regiões Norte e Centro-Oeste. Daí sim, passando até mesmo dos 20 graus durante o final de semana.
1: Olha, devido a essas condições típicas do inverno, como tempo seco, baixa umidade relativa do ar e também as poucas chuvas, a Defesa Civil emitiu um alerta aqui para o Vale do Paraíba e também para o litoral norte, além da Serra da Mantiqueira, colocando a região aí em estado de atenção para risco de incêndios em áreas de vegetação. Eu conversei há pelo menos uns 2 ou 3 dias com o prefeito de Campos do Jordão, o prefeitão Caê, que disse o seguinte, que o IPT e também o CEMADEM emitiram um alerta para lá e estão acompanhando as regiões consideradas de mais risco na Serra da Mantiqueira. Lá em Campos do Jordão, Vila Sodipe e Vila Paulista, infelizmente, são cases de tragédia e desastres naturais. A combinação de temperaturas elevadas durante a tarde e ventos no fim da noite aumenta a probabilidade de focos de incêndio, viu? Principalmente em áreas rurais, margens de rodovias e terrenos com mato alto. Além disso, deveremos ter chuva para segunda-feira. Então, tá acontecendo aquela garoa fina? O solo funciona como uma esponja para ter esse desmoronamento de encostas, né? Esse deslocamento de taludes. Além dos prejuízos ao meio ambiente, as queimadas que a gente está comentando aqui comprometem a qualidade do ar e podem agravar problemas respiratórios, especialmente em crianças, idosos e pessoas com doenças crônicas. A fumaça também reduz a visibilidade nas estradas, elevando o risco dos acidentes. Para amanhã, a Defesa Civil prevê diferentes níveis de alerta no estado, no Vale, Serra e Litoral. Níveis de perigo podem variar do amarelo, que significa um baixo risco, até o vermelho, que já põe em estado de alerta os trechos rurais. A Defesa Civil orienta ainda a população a evitar queimadas para limpeza de terrenos, não descartar bitucas de cigarro às margens de rodovias e não atear fogo em lixo ou vegetação. Em caso de incêndio, você que está nos ouvindo, a recomendação é acionar imediatamente o Corpo de Bombeiros pelo telefone 193. A previsão é de que o tempo seco permaneça nos próximos dias, mantendo o cenário de atenção em todo o Vale do Paraíba, Serra da Mantiqueira e litoral norte do estado de São Paulo.
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1: 6:18 em Taubaté, o prefeito Sérgio Vitor, do Partido Novo, acabou sendo centro das atenções nessas últimas 24 horas, viu? O município anunciou na semana passada que decidiu não renovar o contrato com o grupo Santa Casa Chavantes. Esse grupo é responsável pela administração do Agamulte. A administração municipal afirma que a decisão foi tomada diante de apontamentos do TCE, o Tribunal de Contas do Estado, sobre irregularidades no processo de contratação firmado em 2024, quando José Saldi era o prefeito de Taubaté, além de outros problemas registrados na prestação dos serviços. E em meio a isso tudo, nessas últimas 24 horas, um advogado da cidade protocolou uma denúncia ontem mesmo contra o chefe do Executivo Municipal com o objetivo de encontrar irregularidades da atual gestão. Nesse documento, que não cita prova alguma, eu vi esses documentos, eu consegui lê-los, tive acesso. Esse jurista de Taubaté fez uma grave denúncia, uma grave acusação de que Sérgio Vitor teria pedido propina para a Santa Casa de Chavantes e que a instituição realizasse um pagamento mensal de percentual do contrato. Pelas redes sociais, o prefeito Sérgio Vitor afirmou que decidiu encerrar o contrato devido a algumas irregularidades no dia a dia. Vamos ouvir.
2: Durante esse 1 ano e meio de mandato, a gente vem tendo problemas com limpeza, com piolho de pombo, com falta de pagamento dos fornecedores, com não prestação das metas adequadas do plano de trabalho, com literalmente maltrato dos nossos pacientes e maltrato, inclusive, dos nossos funcionários, sem dar as ferramentas adequadas para que eles possam trabalhar e atender bem a nossa população. A gente vem fiscalizando, cobrando, punindo quando é necessário, mas chegou a hora de tomar uma decisão. E além disso, no final do ano passado, o Tribunal de Contas julgou irregular a contratação dessa entidade.
1: Sérgio Vitor também reiterou que pediu à Santa Casa Chavantes para que melhorasse o serviço, além do atendimento ao munícipe taubatiano. Ele disse que era precário, que pediu várias vezes que o serviço melhorasse, mas lavaram as mãos como Pôncio Pilatos. Vamos ouvir.
2: Mas a Chavantes não mudou sua postura. Por todos esses motivos, a gente decidiu não renovar esse contrato. É uma decisão justa, uma decisão dentro da lei, e é um dever moral com os taubatianos buscar incansavelmente uma entidade que cuide melhor dos funcionários e dos pacientes e de todos os taubatianos. E o que aconteceu após essa decisão é que a entidade, alguns vereadores da oposição, algumas páginas de internet, estão criando diversos factoides sobre denúncias sem prova alguma. E me estranha muito, muito dessas mesmas pessoas que até aqui criticavam essa entidade, mudaram de uma maneira mágica a sua opinião e agora passam a defender a entidade que continua com todos esses problemas.
1: Esse documento feito pelo advogado da cidade, essa denúncia, pede que a Câmara investigue atos da administração municipal que estão relacionados à gestão do Agamute. Entre os pontos citados estão a decisão da prefeitura de não continuar com o contrato com o Grupo Chavantes, que é o responsável, ao atual responsável pelo hospital, o que o autor da denúncia, o que esse advogado, diz que é uma medida sem justificativa técnica. Uma outra suposta interferência, esse é o ponto 2, tá? Uma suposta interferência na administração da entidade com tentativa de favorecimento a duas empresas. E o terceiro ponto é supostas medidas de retaliação contra o Grupo Chavantes. Nesse vídeo divulgado ontem pelo prefeito Sérgio Vitor, o chefe do Executivo Municipal, o próprio prefeito, reiterou que a atual denúncia é apenas uma batalha política alimentada pela oposição da cidade.
2: Eu não vou me curvar a essas falsas denúncias, enxurrada de fake news, inclusive ameaças e nem processo. A gente vai cuidar da cidade com coragem, com honestidade. A gente vai tirar esses contratos viciados daqui da cidade para melhorar o serviço para a população. Tem sido um desafio, mas vocês podem contar com a gente.
1: Bom, o jornalismo da Mix é imparcial e a gente traz também o outro lado da história dessa guerra de narrativas, viu? A Letícia Turim, ela é presidente do grupo Santa Casa Chavantes. E durante informação que a gente teve com ela, durante entrevista, ela disse que a forma que a administração pública, como ela conduz esse caso, essa interrupção, não é legal e também não é justa. Vamos ouvir o que disse a presidente do grupo Santa Casa Chavantes ao vivo aqui no Jornal da Mix.
3: Se faz necessário aqui o meu posicionamento público, porque não vamos tolerar que a imagem da nossa organização e de todos os profissionais envolvidos seja insultada pelo prefeito de Taubaté. E o mais importante é deixar claro que o rompimento contratual pode ser feito e está previsto sim em licitação, mas ele precisa ser realizado de forma legal, justa e honrando as tratativas e compromissos. Para que ocorra uma transição segura, é preciso ser concluído o edital definitivo que irá contratar uma nova empresa e quando essa empresa vencedora da licitação for anunciada, é preciso ainda cumprir o prazo mínimo contratual de 90 dias para a manutenção da e também para que o Grupo Chavantes receba o que lhe é devido para que possa pagar fornecedores e ter garantias legais e trabalhistas assegurados.
1: A presidente do Grupo Chavantes também reiterou que o prefeito de Taubaté não usou da verdade quando disse sobre os serviços do Agamute. Ela disse que ele mentiu. Letícia Turim ressaltou ainda a qualidade dos profissionais e lembrou durante essa fala que as especialidades do Agamute agora são referência no Brasil. Ouça.
3: Não há sequer a empresa ganhadora do chamamento, uma vez que o processo está suspenso pelo Tribunal de Contas e não há tempo hábil para que o mesmo seja concluído dentro dos prazos legais. Peço a sua paciência e oportunidade para listar os pontos mais relevantes que envolvem toda essa narrativa pública mal intencionada do prefeito. O processo de licitação prevê um contrato de 5 anos. Estamos atuando há 2 anos e o contrato precisa ser renovado anualmente. Nenhum serviço previsto em contrato deixou de ser prestado, cumprimos metas, fizemos maior volume de procedimentos e conquistamos metas de qualidade nunca antes conquistadas pelo Agamute. Inclusive, conquistamos uma certificação nacional de qualidade, a ONA.
1: Bom, não quero fazer juízo de valor, mas vale lembrar também que no ano passado uma infestação de um ácaro, conhecido como piolho de pombo, provocou o fechamento temporário da maternidade do hospital. Se é referência, por que que foi fechado por conta de um ácaro uma ala inteira do Agamute em Taubaté? Entendeu? Não dá pra entender. É uma guerra de narrativas aí que, ao meu ver, sem fazer juízo de valor, alguém deve estar errado nessa história, tá? No começo desse ano, também foram identificados 51 casos de escabiose. Escabiose é uma sarna humana, tanto em pacientes quanto em funcionários. Então, assim, não é de todo uma referência, né, o Agamute. A gente sabe que há pelo menos 10 anos temos problemas técnicos lá dentro. Eu conversei com o secretário de saúde de Taubaté, Carlos Guilherme, E ele falou que a situação lá é delicada, mas a prefeitura não deve nada ao Grupo Chavante. Segundo ele, o repasse financeiro desse mês, realizado pela administração pública, ele disse o seguinte: veja como é grave a situação, será feito para outra conta final devido à crise que o grupo passa com outras administrações. Vamos ouvir.
9: É, inclusive, a gente até transferiu o gabinete do secretário de saúde. O meu gabinete hoje é dentro do hospital municipal. Está podendo acompanhar bem de perto todos os passos que são dados nessa questão. Segunda-feira a gente recebeu uma decisão do Poder Judiciário do Estado de São Paulo que determinou que uma parte dos valores do repasse desse mês ao Grupo Chavantes fossem pagos diretamente a uma conta vinculada a um processo judicial movido por uma empresa prestadora de serviços contra a própria organização social, contra o próprio Grupo Chavantes. O repasse da Prefeitura está integral e em dia do mês de julho. E não devemos mais nada ao Grupo Chavantes dentro do contexto dos repasses mensais.
1: O Grupo Chavantes contesta a versão da Prefeitura. A entidade afirmou, por meio de nota, que os apontamentos do Tribunal de Contas se referem ao processo de contratação realizado pelo município e não à qualidade de serviços prestados na municipalidade local.
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1: 6:27, 3 balões caíram em São José dos Campos nesta quinta-feira. Todo mundo falando em 2 balões, mas caíram 3. Ontem eu fui sair à noite, né, pra passear, curtir um pouquinho da Revolução de 32, né? Passei pelo centro de São José dos Campos e tudo apagado. Era um blackout geral. Parecia que eu tava em Silent Hill. O primeiro desses balões causou uma explosão quando colidiu contra a fiação da rede elétrica na rua Antônio Porfírio da Silva. A rua Antônio Porfírio da Silva é aquela que faz a ligação entre a Avenida Fundo do Vale e a chegada ao terminal rodoviário novo de São José, que de novo não tem nada. Temos 20 anos aí com esse terminal rodoviário, né? E aí, quando esse balão atingiu lá, a rede elétrica era a rede de alimentação de toda a zona central e a região oeste de São José dos Campos. No Shopping Colinas não tinha luz. Na Avenida São João não tinha luz também. Na Avenida São José, pouco me importa se tivesse luz lá ontem, né? Porque ninguém chegava nada. Horas depois tivemos um outro segundo balão que tinha sobrevoado a região do Banhado, entre a Avenida São José, e caiu ao conjunto Nova Esperança. É o Banhado ali, onde se conhece como favela, Complexo do Banhado. Graças a Deus não tivemos feridos por lá, viu? O terceiro balão estava perdido entre os céus dos condomínios Alphaville e Colinas do Paraty, zona oeste de São José dos Campos. Quem avistou e constatou que o artefato estava em chamas lá no céu foi o vereador de São José dos Campos, Anderson Senna, que imediatamente ligou para o Corpo de Bombeiros. Vamos acompanhar.
10: Camargo. Camargo, vereador Senna, São José dos Campos, tudo bem?
11: Tudo bom, senhor?
10: Tudo bem, graças a Deus. É, hoje nós tivemos um incidente em São José com a queda de um balão aí, né? Na Zona Leste. Eu tô na Zona Oeste agora aqui de São José. E a gente está avistando mais um balão aqui, aproximando da cidade. Então já estou notificando, porque isso pode causar algum risco aí à vida das pessoas, né?
1: Esse balão em chamas que o vereador Senna conseguiu capturar foi motivo de apreensão dos moradores da Zona Oeste, porque começou a ventar. E aí o pessoal, cai aqui, cai ali, cai aqui, cai ali. Ninguém sabia onde é que ia cair o balão. Mas aí o que acontece? O balão ele foi um pouquinho mais para frente ali do Alphaville, entre o Alphaville e Urbanova, né? Onde tem aqueles condomínios belíssimos. Mas o vereador Senna viu que podia ser muito pior, podia cair numa casa e incendiar o local. Vamos ouvir o que disse o Senna.
10: Mais um balão aqui no céu da cidade de São José dos Campos. Agora são 9:20, aqui na zona oeste da cidade, mais um balão ali. A gente vê que o balão está em chamas ali, próximo aqui da zona oeste. Nós já acionamos a Polícia Ambiental, o Corpo de Bombeiro, a Polícia Militar também, para que fique atento para saber aonde vai cair esse balão. Nós tivemos esse incidente hoje, né, provocando incêndio, colocando a vida das pessoas em risco. Soltar balão é crime. O balão ali está aproximando aqui da cidade de São José dos Campos. Mais um balão na data de hoje.
1: Imagina o desespero para quem estava vendo os balões ali passando por cima de São José. E eu não sei qual é a tara de soltar balão, viu? Eu não sei qual é a vantagem de soltar balão. Um negócio sem graça. Fica soltando balão por aí. Fica soltando balão e fica jogando em risco a vida das pessoas e deixando também outros com frisson. Vamos pro local da ocorrência ali no Jardim Paulista. Tô com o repórter ao vivo, Felipe Alves, que tem mais informações. Ô, Filipão, como é que tá a situação aí? Porque pegou fogo, né, no local da ocorrência aí e tivemos perda de energia elétrica em vários pontos da cidade. Querido, bom dia, já tá normalizada a situação?
11: Bom dia, Israel, bom dia a todos os ouvintes do Jornal da Mix, é isso mesmo, já está normalizada a situação, mas no momento da ocorrência foi um cenário de guerra, que a gente pode dizer assim, porque eu moro aqui perto, eu estava assistindo até o jogo da Copa do Mundo, quando do nada, um estouro, a gente escutou um estouro, aí aparecia algo normal, algo, um pneu estourado, algo do tipo, quando do nada caiu a luz do bairro, ficou quase 2 horas sem luz, e agora a gente pode ver que ainda não foram retirados todos os pedaços do balão aqui no descampado que tem aqui. Para quem não conhece essa região, fica bem entre a divisa do 1º Batalhão de Polícia e a rodoviária, para ser exato, a rodoviária nova, né? Para ser exato, na rua Professor Alfredo César. Aí a gente pode ver ainda os fios do balão preso na fiação elétrica, tem alguns restos queimados da parte principal do balão, mas é isso, Israel, foi um momento tenso aqui, ainda mais que tem muitos idosos que moram aqui em volta, que tem um condomínio aqui que muitas pessoas de idade, mais tranquilo, na hora dessa ocorrência, todo mundo veio, começou a gritar, foi um momento tenso, mas graças a Deus, o corpo de bombeiros emitiu uma nota, não houve feridos, e graças a Deus que não caiu na casa de algum desses idosos, né, Israel?
1: Além dessa
11: ocorrência, tivemos uma também na Vila Tapetuba, Israel.
1: Sim.
11: Só que foi na Rua dos Pardais, 606, que também o Corpo de Bombeiros foi acionado para a queda de outro balão, sobre, dessa vez, caiu em uma residência. Mas graças a Deus não houve um incêndio muito grande, foram pequenos focos e o Corpo de Bombeiros conseguiu ali rapidamente apagar e amenizar a situação. Mas é como você disse, é inaceitável que em pleno 2026 tenha pessoas que gostem de soltar balão na rua.
1: Ô Felipe, eu tô ouvindo aí que você tá com o cachorro do lado, tá no descampado, o dog tá latindo. É perigoso até para os animais, né? Essa questão do balão. E você atualiza a informação em tempo real para a gente, agora às 6h33 da manhã, que não são 3, são 4 balões então, com esse da Vila Tatetuba. Confirma a informação, né?
11: Isso, confirma a informação. O Corpo de Bombeiros enviou nessa madrugada a confirmação desse da Vila Tatetuba. Tem até um vídeo que a gente pode ver que a senhora caiu numa casa, nesse caso, caiu na casa de um idoso, a senhora até assustada, mostrando, né, pros policiais, pro Corpo de Bombeiros, aonde que caiu esse balão, mas aí conseguiram apagar. Mas sobre os cachorros que você falou, Israel, realmente foi um susto para todo mundo, tanto para as pessoas, para os animais, que do mesmo jeito que assusta fogos de artifício e o barulho, no momento da explosão desse balão, foi um barulho que, se pra gente foi inconveniente, imagine pros animais. Até o meu cachorro também se assustou, eu moro a 2-3 quilômetros da ocorrência, A gente acabou escutando um barulho muito forte, imagine para esses animaizinhos que moram perto. Mas, reforçando aqui o que você falou, é inaceitável em 2026 o pessoal fica soltando e achar que esse tipo de coisa é legal.
1: É, maravilha. Vamos saber agora o que vai acontecer aqui em São José dos Campos, né? Maravilha a informação do Felipe, né? Que trouxe em tempo real, mas é uma porcaria esses balões aí que são jogados, lançados ao ar. Felipe Alves daqui a pouco traz informações do trânsito. Vai lá para Sebastião Galberto, viu, Felipe? É o jornalismo da Mix em 94.9 FM, trazendo informação em tempo real para você. Combinado, querido?
11: Combinado. E já te adianto, Israel, quem está saindo de casa, muito cuidado, que até pra gente ver os destroços do balão aqui foi difícil, porque a visibilidade, graças a essa neblina baixa, está de, ao menos, destroços do balão aqui foi difícil, porque a visibilidade, graças a essa neblina baixa, está de, ao menos, no máximo 100 metros, Israel.
1: A gente

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3: 6h39, o Brasil ainda enfrenta um grande desafio no acesso ao saneamento básico. Cerca de 30 milhões de pessoas ainda não têm um acesso legal à água tratada. E aproximadamente 90 milhões vivem sem coleta de esgoto. Apenas 51,8% do esgoto gerado é tratado antes de retomar ao meio ambiente. Aqui na nossa região, no Vale do Paraíba, temos um dado que chama atenção e também assusta pelo número, viu? 15% do Cone Leste do estado de São Paulo, do Vale do Paraíba todinho, só 15% tem acesso aí, aliás, esses 15% tem acesso precário em água potável. Ou seja, os outros 85% também, mas 15% é muita gente numa região aí com quase 4 milhões de habitantes. Informações que chegam com Quarina Chagas fazendo balanço entre o Vale do Paraíba, São Paulo e também o Rio de Janeiro. Karina.
4: Especialistas apontam que diante dos efeitos das mudanças climáticas, períodos prolongados de estiagem e aumento na demanda por água, investir em saneamento e ampliar a reutilização da água são medidas estratégicas para diversificar a matriz hídrica do país, encarando os desafios do futuro, como avalia Alexandre Perufo, diretor executivo na Apura, unidade de negócios da AEGEA Saneamento.
5: O saneamento, ele anda de braços dados, disponibilidade hídrica, né? Porque na medida em que o saneamento avança, cada vez mais efluente

0: tratado nós temos disponível para viabilizar projetos de reuso. Então, é o que pode acontecer de melhor: o saneamento avançar, as coberturas nas comunidades cada vez serem maiores, de esgotamento sanitário e tratamento, viabilizando os projetos de reuso de água.
1: Transformar o esgoto tratado em uma nova fonte de abastecimento em atividades industriais reduz a retirada de água dos rios e reservatórios, preserva recursos naturais, diminuindo o desperdício e liberando água potável para o abastecimento da população, explica o especialista.
0: Estamos diante de uma situação de crise climática em que há escassez de água nos mananciais, nos rios, para captação e produção de água potável. Esse volume de água nos rios, ele vai ficar inteiramente disponibilizado para as comunidades, para as cidades. Então não vai haver questão da competição pelo uso da água, como se vê em alguns lugares do mundo, inclusive no Brasil, em que tem que se escolher, no caso de escassez hídrica, entre a atividade industrial e o abastecimento humano. Então, essa é uma forma planejada, estruturada, para tornar as cidades, pelas próximas décadas, resilientes e imunes à questão de escassez hídrica.
1: Seguindo essa tendência, a AEGEA, por meio da Apura, vem desenvolvendo iniciativas voltadas para o fornecimento de água de reuso para indústrias na região metropolitana do Rio de Janeiro.
2: Agora 6h42, a gente traz mais informação para você que nos acompanha agora. Em Cruzeiro, a Polícia Militar apreendeu 3 adolescentes procurados pela Justiça na madrugada de quarta-feira durante a Operação Revolução Constitucionalista. A ação foi realizada por equipes da Força Tática do Interior, que intensificavam patrulhamento no município quando localizaram os adolescentes. Segundo a corporação, havia mandados de busca e apreensão em aberto contra os 3 por estupro. Após a abordagem, os adolescentes foram encaminhados ao plantão policial, onde permaneceram apreendidos e à disposição da justiça. A Polícia Militar também não divulgou detalhes sobre os atos infracionais nem as circunstâncias que motivaram a expedição desses mandados. O caso agora segue sob responsabilidade das autoridades competentes, conforme as normas previstas no Estatuto da Criança e do Adolescente, o ECA. Mas é bom a gente parar para analisar, porque como é que pode 3 aí acusados de estupro na região aí do Vale Histórico, e Cruzeiro parece que tem ali uma onda de criminalidade que ninguém resolve? Será que o DEINTER, o Departamento de Interior 1, a delegacia do Vale do Paraíba, que comanda o Vale do Paraíba todo, não tem pulso firme para tentar resolver lá? Porque Cruzeiro é uma cidade onde todo tipo de crime acontece. É uma cidade de execução. Você vai lá para a região da Vila Itagaçaba, em Cruzeiro, você fica com medo de andar à luz do dia, meio-dia. Você não consegue andar por lá, você tem medo de ser executado. Porque Cruzeiro faz divisa com pelo menos os 3 estados aqui do sudeste do país: Minas, São Paulo e Rio de Janeiro. E muito malaco vai para lá para cometer crime. Muito malaco vai para lá para desovar corpo, infelizmente. Então, se a gente tem esse problema crônico em Cruzeiro, por que que a gente não faz novas operações em Cruzeiro para tentar mitigar esse tipo de criminalidade na região do Vale Histórico? Muita gente sai dali de Bananal, sai de Areia, sai de Queluz, sai de Silveiras, de Lorena, e comete esse tipo de criminalidade em Cruzeiro, porque é muito fácil fugir. É muito fácil você pegar a Estrada da Santa e vai para Passa Quatro. Ninguém te acha mais. Aí é a polícia de Minas Gerais que tem que resolver. Quem tem que resolver isso é a Polícia Militar do Estado de São Paulo, em conjunto com a Polícia Civil. E a Polícia Civil tem que fazer um trabalho, como realiza aqui em São José dos Campos, Jacareí e Taubaté, um trabalho ótimo para lá. Porque eu não sei por quê. Eu não sei, eu não consigo entrar na cabeça isso. Porque Cruzeiro e Lorena têm os maiores índices de criminalidade do Estado de São Paulo. E isso deixa negativado o índice da Secretaria de Segurança Pública, o índice que sai mês a mês. E eu acompanho a par e passo isso e vejo que o índice de criminalidade tá horrível, por conta de Lorena, por conta de Queluz, por conta de Cruzeiro. 3 adolescentes acusados de estupro, 3 criminosos. Se a gente tivesse pulso firme, inclusive lá em Brasília, e tivesse feito a redução de maioridade penal, não tava desse jeito. Desculpe, não tava zoneado desse jeito. E a gente não consegue entender o porquê, né? Depois a gente vê os dados da Secretaria de Segurança Pública e fica com medo de andar em Cruzeiro. Eu fui para lá pelo menos um mês e meio atrás. O que tinha de gente bater na carteira dos outros lá Eu fui num evento de balonismo, lindo. Balonismo de verdade, não essas porcarias que soltam por aí e queimam a casa do vizinho, queimam vegetação, deixa todo mundo em pânico. É triste, viu? Ainda na região do Vale Histórico, às 6h46 da manhã, em Piquete, a Polícia Civil realiza hoje uma nova investigação em relação à morte de João Paulo de Faria, de 40 anos de idade. Ele era conhecido como Moita, e esse homem tinha desaparecido no dia 1º de julho, e depois, dias depois, foi encontrado em um galpão desativado. Ele foi encontrado morto na região central da cidade. Após a localização do corpo de João Paulo, a Polícia Civil de Piquete fez toda a realização da perícia e coleta dos depoimentos. Agora a investigação passa a tratar o caso como homicídio qualificado. Esse homem vivia em situação de vulnerabilidade social, não tinha residência fixa, fato que levou ele até vários locais. Ele já era considerado morador em situação de rua, lá em Piquete. O corpo de Moita foi localizado num galpão abandonado na rua Antônio Pereira, numa área que pertence à Imbel. Imbel é uma fabricante de armamento bélico. O imóvel era frequentado também por outras pessoas em situação de vulnerabilidade social. Foi interditado pela Polícia Civil, que nesse momento investiga o caso. 6h47 em Jacareí. A Prefeitura realiza hoje e amanhã o mutirão contra a transmissão do sarampo. A iniciativa foi feita após a confirmação de novas infecções da doença no estado de São Paulo. Em junho, foram registrados 5 casos no município de São Paulo, sendo 4 em crianças, 2 menores de 1 ano e 2 com 1 ano de idade, além de um adulto entre 20 e 24 anos. Na época, esses pacientes não estavam vacinados, viu? Esse amplo atendimento da prefeitura deve acontecer na unidade, deve não, vai acontecer, viu? Porque eu já tenho informação que tem gente lá no local e eu quero ressaltar para você, só acontece a partir de 8 horas da manhã, então calma. Não precisa chegar às 6h47, que é o horário local, porque ninguém vai te atender. O atendimento acontece na Unidade Municipal de Saúde do Centro de Jacareí, que fica na Avenida Senador Joaquim Miguel Martins de Siqueira, número 75, viu? Os horários de atendimento ficam assim. Daqui a pouco, entre 8 horas da manhã e 4 horas da tarde, já acontece daqui a pouquinho, viu? De 8 da manhã às 4 da tarde e no sábado, das 8 horas da manhã às 2 horas da tarde. Além disso, temos atendimento acontecendo na unidade central, às 19 unidades municipais de saúde, acontecem também das 8 da manhã às 4 da tarde. Eu lembro a você, a vacinação contra o sarampo é realizada com a vacina tríplice viral, que também protege contra caxumba e rubéola. O esquema recomendado prevê a primeira dose para crianças aos 12 meses e a segunda aos 15 meses de vida. 6h48, a Prefeitura de Taubaté abriu as inscrições para um concurso público com 239 vagas em diferentes áreas. Salários variam entre R$ 1.700 e R$ 13.900. Olha que beleza. Estuda aí, faz o concurso que você daqui a pouco ganha um salarião desse aí, hein? Essas oportunidades são para profissionais de todos os níveis de escolaridade, desde o ensino fundamental até o superior, nas áreas operacional, administrativa, saúde, segurança pública, assistência social, educação e também fiscalização. Inscrições podem ser feitas até o dia 9 de agosto no site do IBAN, o Instituto Brasileiro de Administração Municipal. Anota aí, IBAN, I-B-A-M, sp-concursos.org.br ibamsp-concursos.org.br. Taxas de inscrição variam de R$ 56 até R$ 116,00, dependendo do cargo. As provas são objetivas e estão previstas para o dia 20 de setembro. 6h49 da manhã, 6h49, a Polícia Federal investiga a partir de hoje a espingarda que estava no nome do ex-presidente Jair Bolsonaro e que foi encontrada numa casa na cidade de Cachoeirinha, no Rio Grande do Sul. De acordo com a vistoria dos agentes da Polícia Federal, apenas essa arma que foi encontrada no local. Nada mais. O repórter Eduardo Amaral tem as informações.
3: De acordo com a PF, o proprietário da residência é dono de uma empresa importadora de artigos bélicos. A PF ainda afirma que ele procurou, de forma voluntária, as autoridades para entregar o armamento. Segundo o empresário, a arma foi doada por ele a Bolsonaro, tendo sido feita a transferência legal para o nome do ex-presidente. Contudo, o empresário afirmou não ter encontrado com Bolsonaro para entregar a espingarda. Como a arma já não estava mais no registro do empresário, ele não poderia transportá-la. A espingarda é uma das armas listadas pelo ministro do STF, Alexandre de Moraes, no pedido de busca e apreensão realizado na casa onde Bolsonaro cumpre prisão domiciliar por tentativa de golpe de Estado. Moraes apontou um desencontro de informações sobre o número de armas, onde estariam e quais são de Bolsonaro. No dia 15 de junho, a Polícia Militar do Distrito Federal apreendeu com segurança uma pistola 9mm que estava registrada em nome do Bolsonaro. O segurança fazia justamente a proteção do ex-presidente na casa onde ele cumpre a prisão domiciliar. A apreensão aconteceu durante uma blitz e ele alegou que levava a arma para conserto, mesmo com Bolsonaro já cumprindo pena em regime fechado pela tentativa de golpe. Mesmo após este episódio, a prisão domiciliar de Bolsonaro foi mantida, mas Alexandre de Moraes determinou a busca e apreensão de todo o arsenal registrado em nome do ex-presidente.
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2: 6:51, olha aqui, ó. Eu tô olhando pro Vale do Paraíba daqui dos estúdios da Mix, não dá pra enxergar nada. Mas a situação é contrária para quem vai para Campos do Jordão, né, Cleiton?
5: É isso mesmo, Israel. Bom, nesse momento em São José dos Campos, uma neblina muito intensa. O motorista precisa tomar uma atenção muito redobrada mesmo para dirigir em São José dos Campos, até mesmo sair de casa, porque não se enxerga nada. Isso em São José, em Jacareí, em Taubaté. Agora, em compensação, Serra da Mantiqueira tá um outro nível. Lá a gente consegue uma visibilidade perfeita de todos os cantos do Vale do Paraíba, Israel.
2: É, lá tá um céu de brigadeiro, né? Tá lindo.
5: Céu de brigadeiro, exatamente.
2: Tá lindo.
5: Bom, pra quem está então subindo, né? Ou apenas descendo, a Floriano Rodrigues Pinheiro, sentido Taubaté ou sentido Campos do Jordão, motorista faz uma boa viagem, boa visibilidade, nenhum momento vai encontrar congestionamento na rodovia Floriano Rodrigues Pinheiro. Oswaldo Cruz também, nesse momento, nenhum trecho de lentidão. Tamoios, motorista faz uma boa viagem. Rodovia Presidente Dutra também, feriadão prolongado, motorista faz uma boa viagem.
2: Lá no litoral norte, em Ilhabela, a situação está começando a melhorar, mas não. 1h30 para quem sai de Ilhabela em direção a São Sebastião, mas em direção a Ilhabela, em direção ao continente. Ó, você vai sair de Ilhabela? Se prepara, porque temos 1h30 de espera. Você vai de São Sebastião para o continente, aí é 30 minutos, mas daqui a pouquinho deve começar a encher, porque hoje é final de semana, a galera quer ir pro litoral norte do estado de São Paulo e curtir a praia mais bonita do Brasil, na minha opinião. Em São José dos Campos, trânsito tá carregado, vamos com Felipe Alves. Tem trânsito, Felipe? Na Sebastião Gualberto, lá é um boné velho, né? Todo dia tá acontecendo obra por lá. Será que um dia depois do feriado da Revolução Constitucionalista de 32 teremos obras por ali? Como é que tá a situação, meu querido?
6: Bom dia, Israel. Bom dia a todos que seguem ouvindo o nosso jornal. É, aqui na Sebastião Roberto, por incrível que pareça, como você falou, todo dia é um boné velho, mas hoje tá um boné novo. Hoje tá tranquilo pra quem tá indo em direção ao trabalho, até por conta do feriado, né? Muitas pessoas estão de folga ou desceram pro litoral. Aqui está tranquilo. Segue aquele congestionamento padrão, né? Aquele pare e siga por conta das obras, que a gente pode ver aqui os cones, né, delimitando a área para os carros passarem, mas não está congestionado, tá? Aqui está um trânsito intenso. Eu vim também ali pelo rotatório da Havan, né, descendo ali o Jardim Paulista, que também é outro trecho da cidade que sempre tem congestionamento, também devido às obras da Sebastião Roberto, mas hoje é outro local que está tranquilo devido ao feriado.
2: Ô Felipe, deixa eu aproveitar aqui o ensejo. Você está falando de estradas, eu tenho uma informação que chegou. O Felipe deve saber, porque o Felipe é o melhor repórter e o mais informado aqui da região metropolitana. Vamos ver se você sabe, viu, Felipe? Teve um acidente que aconteceu ali perto do Jardim Satélite. Você tem informações novas desse acidente, ô Felipe?
6: Temos informação sim, ô Israel. A 1h20 dessa madrugada, o Corpo de Bombeiros foi acionado ali na rua José Guilherme de Almeida, como você disse, no bairro Jardim Satélite. Pelo que parece, né, pelo que foi informado pra gente, duas mulheres estavam no carro, estavam em alta velocidade, acabaram perdendo o controle, batendo contra um muro e uma árvore. Bateram no muro e aí ricocheteou, né, o carro em direção à árvore. Aí, devido à gravidade do acidente, as duas acabaram ficando presas nas ferragens. O que se tem de informação até agora é que uma delas foi socorrida em estado moderado. A outra fez ali ferimentos leves, apenas escoriações. Mas é isso, o corpo de bombeiros fez o atendimento, uma delas tinha 26 anos e a outra tinha 20, e agora elas foram encaminhadas para o Hospital da Vila.
2: Perfeito, Felipe Alves com as informações do trânsito para você. Você está na região do Vale do Paraíba, está em São José dos Campos, você ouviu aí, né? Boné novo. Ali na região da Sebastião Gualberto. Obrigado, Felipe Alves. Daqui a pouco a gente volta com novas informações. É o jornalismo da Mix prestando serviço para você às 6h56 da manhã. Daqui a pouco eu volto com mais destaques nacionais. Eu lembro a você, temos uma informação daqui a pouquinho sobre o IPVA e também sobre as mulheres no mercado de trabalho. Será que as mulheres estão dominando? Será que elas estão atrás dos homens quando a gente fala em serviços públicos? É daqui a pouquinho, não saia daí.
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1: 7:03, a Comissão de Constituição e Justiça da Câmara aprovou ontem à noite a proposta de emenda à Constituição que limita a cobrança do imposto sobre propriedade de veículos automotores, o famoso IPVA, ao no máximo 1% do valor de mercado do veículo. Pela proposta, o imposto deixaria de considerar o valor venal e passaria a ser calculado com base no peso de fábrica do automóvel. Mesmo assim, o valor cobrado não poderá ultrapassar o teto de 1% do preço do carro. Nessa etapa, a comissão analisa apenas a constitucionalidade da proposta. O mérito e impactos financeiros ainda não serão discutidos em uma comissão especial. A proposta enfrenta resistência de governistas e também de entidades que representam as secretarias estaduais da Fazenda. O principal argumento é de que a redução do imposto deve comprometer receitas destinadas aos estados e também aos municípios que recebem metade da arrecadação do IPVA. O líder do PT, que foi o único que se pronunciou, Pedro Ussai, criticou a proposta ao afirmar que as medidas de redução tributária precisam indicar obrigatoriamente de onde virão recursos para compensar a perda de arrecadação.
2: Deputado Kim, o relator, retirou a previsão de compensação do relatório dele. Então, não há uma previsão de compensação. Segundo, toda a proposta de redução de arrecadação de impostos, ela precisa ser acompanhada de uma devida compensação.
1: O que não dá para entender é por que pagamos IPVA todos os anos aqui no Brasil e países de primeiro mundo, como os Estados Unidos, a gente paga uma vez só e acabou. Aqui no Brasil, a gente tem IPVA pagando a rodo e as estradas são ruins. Vamos pegar aqui pela região do Vale do Paraíba. O que acontece na Rio Santos ali não dá pra entender. Rio Santos é horrível, a estrada. A Dutra, pelo amor do Santo Cristo, pra quem vai sair de Taubaté em direção à Aparecida, cuidado. E olha que é uma rodovia privatizada, viu? Uma rodovia que a gente paga ali pedágio pra passar pelo local. É buraco em cima de buraco. E a Dutra, pelo menos, eu tenho quase 30 anos de idade, eu nunca vi a Dutra desse jeito. Pelo amor de Deus, só buraco atrás de buraco na rodovia Rio Santos, entre ali a região de Caraguatatuba, você saindo do Porto Novo, em direção à Praia das Cigarras, você vai encontrar também uma buraqueira só. E é o Departamento de Estradas e Rodagens que recebe recursos do IPVA para a gente ter excelentes rodovias. Por que a gente está pagando então? Entendeu? Por que a gente está pagando aí num carro popular quase 130, 120 mil reais. Se a gente puxar 15 anos atrás, não era isso. Há problema da inflação, há problema de arrecadação. Problema do quê, cara pálida? Problema do quê? Depois da comissão especial, a PEC precisa ser aprovada em 2 turnos pelo plenário da Câmara. Agora 7:06 em Taubaté, as mulheres representam cerca de 51,9% da população geral do município, segundo dados demográficos oficiais. Já na cidade de Jacareí, esse número cai para 40% dentro dos fóruns. Eu tô falando em relação a serviço público. Em Taubaté, 51,9% não tá muito parcial o negócio. Quando olhamos para o cenário nacional, é aí que a coisa pega, viu? Para você ter uma ideia, as mulheres representam 14% dos cargos de ministros em tribunais e também em fóruns pelo país afora. A repórter Isabela Pesce tem informações e detalha o porquê que as mulheres são minoria num país que está começando a ficar muito mais, vamos dizer que, voltado à construção das mulheres, e isso deveria ter ficado lá atrás. Por que ainda é tão baixo esse número no meio do serviço público? Vamos entender.
3: A Associação dos Membros dos Tribunais de Contas do Brasil divulgou uma pesquisa sobre a participação feminina nos tribunais de contas brasileiros. O levantamento foi realizado pelo Grupo de Trabalho para a Promoção da Igualdade de Gênero da Atricom e analisou dados das 33 cortes de contas do país. Ao todo, 32 instituições responderam ao estudo. A pesquisa mostra que entre 226 conselheiros e ministros dos tribunais de contas, 33 são mulheres. O número representa 14,6% do total. Em 2022, o percentual era de cerca de 12%. O Tribunal de Contas do Estado do Piauí aparece como destaque nacional. Das 7 cadeiras da instituição, 4 são ocupadas por mulheres. O estudo também avaliou cargos de liderança, assessoramento e funções de confiança. Nesses espaços, a participação feminina registrada foi de 34,68%. A coordenadora-geral do Grupo de Trabalho da Atricom, conselheira Suzana Freitas, destaca a importância de acompanhar esses dados.
4: Mais do que discutir estatísticas, nosso trabalho busca compreender a realidade das instituições, identificar avanços, apontar desafios e estimular boas práticas capazes de tornar os tribunais de contas mais diversos, representativos e alinhados aos valores da sociedade que fiscalizam.
3: Segundo a Atricom, o acompanhamento periódico das informações ajuda a fortalecer políticas institucionais voltadas à gestão de pessoas, à governança e à ampliação da participação feminina nos tribunais de contas.
1: 7:09, ao vivo para você, o Jornal da Mix, com prestação de serviço, muita informação e utilidade pública. O Senado Federal aprovou a medida provisória que cria linhas de crédito de até 15 bilhões de reais para empresas exportadoras afetadas pelo aumento de tarifas comerciais e pela instabilidade provocada por conflitos internacionais. O destaque do repórter Yuri Hudson.
5: O texto fortalece o programa Brasil Soberano e amplia o acesso ao financiamento para micro, pequenas e médias empresas que tiveram prejuízos nas exportações, especialmente após o tarifaço de Donald Trump. Os recursos serão destinados por meio do BNDES e poderão ser usados para capital de giro, por exemplo, compra de máquinas e outros investimentos. O senador Randolph Rodrigues, líder do governo, pediu que a medida fosse incluída na pauta de votação. Segundo ele, a iniciativa representa uma resposta do país diante do cenário internacional.
6: Brasil soberano é o significado de como um governo deve agir. Um governo, mesmo agredido por uma potência estrangeira, não deve ficar lamentando. Deve buscar superar a agressão, que o que ocorreu no fato do tarifaço é uma agressão ao Brasil e ao seu povo, e buscar soluções, sobretudo para suas empresas. A Brasil soberano vem para isso, para socorrer.
5: Além das linhas de crédito, a medida atualiza regras do seguro de crédito à exportação e do fundo de garantia à exportação. Instrumentos utilizados para reduzir riscos enfrentados por empresas que atuam no mercado internacional. A medida também permite apoio financeiro a setores atingidos por barreiras sanitárias impostas por outros países. Os recursos do programa virão do superávit financeiro do Fundo de Garantia à Exportação, apurado no fim do ano passado.
1: Agora, 7:11 em Taubaté. O Museu de História Natural realiza durante o mês de julho a exposição Invasão Homônima. Mostra também o Museu do Catavento, né? Uma exposição bem legal que a atração integra aí a programação de férias e apresenta a evolução humana por meio de réplicas de fósseis e painéis educativos. Essa exposição reúne uma linha do tempo sobre a evolução dos homens com réplicas de crânios e fósseis que ajudam o público a compreender as mudanças da espécie humana ao longo de milhões de anos. A exposição acontece no Museu de História Natural de Taubaté, na rua Juvenal Dias de Carvalho, número 111, no Jardim do Sol. Ingressos custam a partir de R$15. Mais informações estão disponíveis pelo telefone 3631-2928, 3631-2928. 7:11 em São José dos Campos, temos aí a confirmação. São José é a nova sede do número 68 para os Jogos Regionais do Estado de São Paulo. A competição será realizada entre os dias 14 e 23 de julho e marcará o segundo ano consecutivo em que o município recebe o principal torneio esportivo regional paulista. A cerimônia de abertura dos Jogos Regionais será realizada na quarta-feira que vem, dia 15, às 10h, no ginásio do Teatrão. Zona Leste de São José dos Campos, ali na Vila Tesouro. Vila Tesouro ali, né? Vila Tesouro, Teatrão. São José chega a quarta vez como anfitriã dos Jogos Regionais e já sediou as edições de 1977, 87, 2025 e agora 2026. A competição reunirá delegações do Vale do Paraíba, Litoral Norte, Serra da Mantiqueira e parte do Alto Tietê, movimentando milhares de atletas, integrantes de comissões técnicas e dirigentes esportivos durante 10 dias de disputas em ginásios, centros esportivos e espaços públicos do município. Além de sede, a cidade chega como uma das favoritas ao título, já que detém a marca de 12 anos consecutivos, ficando na primeira colocação dos jogos. A programação oficial, com a definição das modalidades, locais de disputa e tabela de jogos, será divulgada pela organização nas próximas semanas.
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1: 7:13. Uma perda, né, pra música. Bonnie Tyler morreu aos 75 anos de idade. Cantora, compositora. Um monstro, viu? Um monstro da música. Reportagem especial com William Sopa.
7: Morreu na manhã desta quinta-feira a cantora Bonnie Tyler, aos 75 anos. A artista estava internada em estado grave na UTI desde junho, após sair de um coma induzido. Em maio, ela passou por uma cirurgia intestinal de emergência e no dia seguinte sofreu uma parada cardiorrespiratória. Bonnie, que ficou eternizada pelo hit Total Eclipse of the Heart, vendeu mais de 100 milhões de discos, lançou 18 álbuns de estúdio, 3 ao vivo e diversas coletâneas. Seu último trabalho de estúdio, The Best Is Yet To Come, foi lançado em 2021 e contou com sucessos como When The Lights Go Down. A última passagem de Bonnie pelo Brasil foi em 2022, durante a turnê de comemoração dos 50 anos de carreira. Na ocasião, ela declarou que queria voltar a gravar uma música com um artista brasileiro e que estava encantada com o público do país. Em 1986, ela gravou Sem Limites para Sonhar, com Fábio Júnior, e ela declarou que achava o artista brasileiro lindíssimo. A música tinha Fábio Júnior cantando em português e ela em inglês, e ficou em primeiro lugar nas rádios do Brasil. E também tinha uma versão com ambos cantando em inglês, chamada Reaching for the Infinite Heart.
1: É, se foi Bonnie Tyler, uma das maiores cantoras do mundo, você viu aí na reportagem de William Sopa. Agora, 7:15, a gente vai falar um pouquinho sobre uma questão que está chamando a atenção, principalmente aqui em São José dos Campos. E a gente está nas férias escolares e agora aumentou o número de dúvidas entre pais separados sobre como organizar o período de convivência com os filhos. A guarda compartilhada prevê a participação dos dois genitores na vida da criança, mas exige diálogo, exige planejamento, com o objetivo de evitar conflitos sobre o cumprimento dos acordos. Desde 2014, a guarda compartilhada é regra aqui no Brasil. Eu conversei com a Ariane do Carmo Silva. Ela é advogada especialista em direito da família. Ela diz o seguinte, que o foco deve ser sempre o bem-estar da criança. Vamos dar uma ouvida.
8: Os pais dividem responsabilidades, não a criança. O tempo de convivência deve ser organizado de forma equilibrada, mas isso não significa metade exata para cada um. O que manda é sempre o melhor interesse do filho. Os pais precisam considerar a idade, a rotina, a distância entre as casas, viagens já programadas, vínculos familiares e o que está previsto no acordo ou na decisão judicial. A melhor solução é deixar tudo claro. Data de início, data de retorno, horários, local de retirada e entrega, telefone de contato e autorização para viagens quando necessário.
1: Outra dúvida frequente é sobre os tipos de viagens durante o recesso escolar. Mesmo quando a autorização formal não é exigida, a advogada destaca que a comunicação entre os pais continua sendo fundamental.
8: Em viagens nacionais, se a criança ou adolescente viaja com um dos pais, em regra não tem necessidade de autorização do outro, mas isso não autoriza surpresas, abusos ou eventuais descumprimentos do acordo. Na guarda compartilhada, o outro genitor sempre deve ser informado sobre o destino, o período, a hospedagem e formas de contato. Já em viagens internacionais, a regra é diferente. Quando o filho menor viaja com apenas um dos pais, é necessária a autorização do outro, salvo se já tiver algum tipo de autorização expressa no passaporte ou uma decisão judicial que dispense essa exigência.
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1: Obrigado pela sua audiência. 7:17, ainda bem gelado o trecho do Vale do Paraíba com um nevoeiro intenso. Eu vou passar em revista para você que nos acompanha agora. Eu quero a sua mensagem no WhatsApp 981128000. Anota aí, manda sua mensagem pra gente e vamos falar um pouquinho sobre a região do Vale do Paraíba, porque em Taubaté nevoeiro intenso também ali do quilômetro 109 até a altura do quilômetro 122, viu? Você vai passar o frango assado, você vai passar o chibata, você vai passar a entrada da Floriano Rodrigues Pinheiro, vai passar a entrada ali do Independência. Meu, vem com cuidado porque tem muito nevoeiro, tem muita neblina na rodovia Presidente Dutra. Em ambas as direções, não temos trânsito carregado nesse momento, até porque feriado prolongado, mas tem gente que tá trabalhando. E eu lembro a você, as obras continuam também na rodovia Presidente Dutra, na alça de acesso em Jacareí, ali na altura do quilômetro 159, viu? Sentido Rio de Janeiro, tá tendo obras por ali, é na saída para o Vila Branca, quem vem do Rio de Janeiro, ou melhor, quem vem de São Paulo, em direção ao Rio de Janeiro, no sentido Rio de Janeiro, em direção a São José dos Campos, vai encontrar obras ali no quilômetro 159. Na Floriano Rodrigues Pinheiro, estrada que liga Taubaté até Campos Jordão, hoje sem obras, tá? Mas temos nevoeiro intenso no trecho entre Taubaté Pinda, Taubaté Tremembé, mas ali na Serra da Mantiqueira, céu de brigadeiro, viu? Eu vi com o Cleiton Martins agora há pouco aqui, céu de brigadeiro ali na DR, né, Cleiton?
9: Exatamente, Israel. Para quem está no, na Serra da Mantiqueira hoje, vai encontrar uma paisagem muito bonita para o Vale do Paraíba. Sim. E para quem está na Rodovia dos Tamoios também, Israel, no trecho de serra, boa visibilidade, sol, rachando o coco nesse momento.
1: E agora vai vir para cá, a gente tá esperando, né?
9: Esperamos que venha para São José dos Campos, para Taubaté, Jacareí, Caçapava.
1: É, esperamos mesmo, mas esperamos que não venha com aquele calorão, viu? Porque ninguém aguenta mais, né, cara?
9: Não.
1: Principalmente você que vai para São Paulo, imagina na Dutra lá, indo para São Paulo.
9: É bem complicado, viu?
1: É ruim, né? E o sol na frente, batendo no olho.
9: Exatamente.
1: É horrível. Olha, vamos trazer mais informações daqui a pouco para você. Aqui no Jornal da Mix, em informação completa agora sobre a travessia de balsas entre São Sebastião e Ilhabela. A situação ainda está complicada para quem sai do arquipélago em direção a São Sebastião. Para quem sai de Ilhabela em direção ao continente, 1h30 de espera, segundo o Departamento Hidroviário. Quando o Departamento Hidroviário começou a tomar pé da situação entre a travessia de balsas, entre a travessia das embarcações, entre as duas direções... Não sei o que aconteceu, melhorou, mas depois piorou e muito. A Dersa, que era a que comandava o local, a concessionária que administrava as embarcações, me parecia que tinha um controle melhor da situação, colocava mais embarcações à disposição. Porque imagine você, temos 7 embarcações à disposição, só 2 em operações? O que estão fazendo as outras embarcações? O vento parou no litoral norte. Não está ventando mais. Então, assim, a gente espera que seja só... um adendo, né? Seja só um detalhe. Daqui a pouco eu venho com novas informações, vamos às informações. Tem mais uma aqui, né, Cleiton?
9: Sim, sim. Aqui em São José dos Campos, Israel, parece que há um trânsito bem intenso ali na Ouro Fino, no Bosque dos Eucaliptos.
1: Zona Sul, né?
9: Zona Sul de São José dos Campos. E também em Taubaté, temos alguns trechos lá, algumas ruas, que é a Avenida Tiradentes, que é da Unital.
1: Avenida Tiradentes fica onde?
9: Em Taubaté. Tá com congestionamento também, não sei, parece que a gente vai dar uma analisada aqui com o pessoal de Taubaté para ver o que está acontecendo nesse momento, porque o trânsito está lento, né? Não sabemos o que aconteceu, se é algum acidente, se é algum evento que está acontecendo no local, enfim. Vamos tirar essa dúvida aqui com o pessoal de Taubaté e já voltamos com informações.
1: Vamos, daqui a pouquinho, novos detalhes, a gente já traz aí o mapa da mina para você. Se você vai estar na Avenida Doutor Eduardo Cury, acredito eu que ali deve estar bem carregado o trânsito pelo local, porque todo dia tá com trânsito pesado. E eu lembro a você, temos obras que vão acontecer, já estão acontecendo ali no Arco da Inovação, na Ponte Estaiada, o famoso Bolinho Caipira de São José, que vira e mexe, tem trânsito por ali. Então atenção, temos interdições para quem sai da Avenida São João, em São José dos Campos, sai da Avenida São João ali da região central e vai acessar a Zona Sul na Avenida do Doutor Jorge Zarur, e para quem vem da Jorge Zarur e vai acessar a Cassiano Ricardo. Trânsito carregado por ali, e a gente vai acompanhando a par e passo o que está acontecendo, né, Cleiton?
9: Vamos acompanhando, e se você está nesta região, você pode nos comunicar também, pra gente avisar outros motoristas que estão na região de São José dos Campos, de Taubaté, e está apontando esses pontos de lentidão. Você pode mandar pra gente pelo WhatsApp, que é o 98112-8000, 98112-8000, é o seu canal, é o seu acesso com a Rádio Mix Vale do Paraíba em 94,9.
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1: 7h22. Vamos aos destaques internacionais, porque a onda de racismo nos Estados Unidos chama muito a atenção. O ICE, que é a Polícia de Imigração Norte-Americana, realiza novas operações para prender e deportar pessoas ilegais do país. Entretanto, concomitantemente a isso, eu vi que tem vários protestos supremacistas brancos que atingem o país. E é interessante porque os Estados Unidos foi o país aí dos aliados que lutaram contra o eixo, os países nazistas e fascistas, né? A Alemanha, Itália e o Japão. E aí a gente vê que dentro dos Estados Unidos temos grupos supremacistas e grupos nazistas. O repórter Breno Zonta, direto de Fort Lauderdale, traz as informações. Breno.
10: No último sábado, 4 de julho, os Estados Unidos comemoraram 250 anos de independência. Mas o que deve ficar para os livros de história foi uma cena capturada pelo fotógrafo Cheney Orr, da agência de notícias Reuters. A imagem mostra uma mulher negra sentada em um vagão do metrô de Washington, cercada apenas por homens brancos, de máscara branca, cobrindo todo o rosto, exceto o nariz, óculos escuros e um boné marrom com a bandeira da Patriot Front. A professora da Universidade Federal Fluminense, Tatiana Pode, diz que essa organização, muitas vezes associada com o supremacismo branco, pode ser considerada também neofascista. Foi criada em 2017, com a missão de transformar os Estados Unidos em um país apenas branco, preservando o que seria sua origem europeia. É a ideia do etno-estado que carrega um ideal assumidamente racista.
11: Essas propostas de etno-estado, todas elas partem do princípio de que o Estado é formado por apenas uma determinada etnia e todas as outras etnias não têm lugar nesse Estado. Elas têm que ir embora, né? Porque a sua presença no Estado compromete, inclusive, o próprio desenvolvimento e progresso desse Estado.
10: Tatiana, que publicou o livro Faces do Extremo, o neofascismo nos Estados Unidos entre 1970 e 2010, explica que a base da proposta de etno-estado é uma teoria conspiratória que ficou conhecida como a Grande Substituição.
11: Ela foi cunhada, né, por um francês chamado Renaud Camus, que entende que os países do Ocidente vêm tendo suas populações originárias substituídas por imigrantes, por pessoas do sul global. Esses grupos, eles precisam, então, retomar os seus países. Não à toa, essa marcha ficou conhecida como Reconquista em América.
10: Mesmo que defendam a expulsão de pessoas de outras raças que não sejam a branca, os militantes da Patriot Front marcharam livremente na comemoração de aniversário do país. Segundo Tatiana, diferentemente de outros países, manifestações de ódio historicamente cabem dentro do conceito de liberdade de expressão nos Estados Unidos.
11: A lei norte-americana coaduna a violência simbólica, mas ela proíbe a violência física. É invadir a propriedade de alguém, linchar alguém, né, bater, atropelar, matar, né, estaria proibido. Mas a livre demonstração do ódio não é impedido pela lei americana.
10: Mas discursos produzem efeitos reais. Em 2017, um protesto de supremacistas brancos na cidade de Charlottesville, no estado da Virgínia, terminou com uma mulher morta e mais 30 feridos, depois que um homem atropelou um grupo de pessoas que protestava contra a marcha que atacava negros, imigrantes, gays e judeus. Tatiana se preocupa com essa naturalização de discursos fascistas que, no governo Trump, ganharam mais respaldo.
11: Uma proposta fascista pós-Segunda Guerra nunca deixou de existir, mas existia de forma subterrânea, grupos clandestinos, né? Hoje em dia eles estão à luz do dia. A gente vê partidos com esse tipo de proposta participando dos pleitos eleitorais, esses políticos sendo eleitos, eles adentrando o parlamento, como se o fascismo fosse um player qualquer dentro do jogo político, né?
10: A imagem da mulher negra no metrô de Washington, cercada por militantes brancos supremacistas, evoca imediatamente a famosa história de Rosa Parks, militante pelos direitos civis, que se recusou a ceder seu lugar a um homem branco em Montgomery, no Alabama, em 1955, quando as leis de segregação racial escancaravam como o país via as pessoas negras. A pergunta que fica é: teria mudado tanto assim?
1: 7 horas e 27 minutos, os chefes de Estado e oficiais de segurança estão nesse momento reunidos na Organização das Nações Unidas. O motivo é o pedido da Ucrânia em cessar fogo para a Rússia. Informações do Leste Europeu com o repórter Felipe de Carvalho.
12: O pedido em 6 de julho ocorreu após mais uma madrugada marcada por bombardeios na capital ucraniana, Kiev, e em outras grandes cidades, que mataram civis e destruíram edifícios residenciais. Só na última semana, houve 3 grandes ondas de ataques aéreos russos. Ao discursar ao Conselho de Segurança, a subsecretária-geral da ONU para Assuntos Políticos e de Consolidação da Paz, Rosemary DiCarlo, condenou esses ataques nos termos mais veementes.
13: reportedly attacked with dozens of missiles, including ballistic, cruise and hypersonic missiles.
14: Ela disse que nos últimos dias a região de Kyiv foi alvo de ataques com dezenas de mísseis balísticos de cruzeiro e hipersônicos, além de centenas de drones, o que teria deixado pelo menos 28 mortos, incluindo um menino de 12 anos. A subsecretária-geral afirmou que esses ataques mostram um padrão claro, tendo como alvo centros urbanos com grandes populações civis. De Carlo adicionou que a Ucrânia está recorrendo a ofensivas com drones para destruir as infraestruturas petrolíferas, industriais e militares dentro da Rússia. Ela instou a todos os Estados-membros envolvidos a fazer pleno uso de todos os instrumentos e canais diplomáticos para reduzir as tensões. O vice-secretário-geral interino da ONU para Assuntos Humanitários, Indrika Ratwate, também participou da reunião e disse que os ataques recentes em Kyiv são um lembrete contundente de que esta guerra continua atingindo os civis de forma cada vez mais profunda. Ele enfatizou que as necessidades dos civis são imediatas e crescentes e precisam ser atendidas imediatamente. Indrika Ratwate também expressou preocupação com os relatos de danos a civis na Rússia, observando que a ausência de uma equipe de monitoramento da ONU não diminui a gravidade desses relatos.
1: 7h29 da manhã, a Organização Mundial da Saúde voltou a se preocupar com a onda de calor considerada extrema para a Europa. Quando bate lá pelo menos 35, 36 graus em alguns países, como por exemplo Suíça, Liechtenstein, Bélgica, a situação fica bem complicada para os europeus. Direto do Velho Continente, o repórter Norberto Notari tem as informações e atualiza para você, ouvinte da Mix, em 94.9 FM. Norberto.
15: A previsão indica temperaturas de até 43 graus em Portugal e no sul da Espanha, aumentando assim o risco para a população mais vulnerável. A OMS alerta que o continente pode enfrentar semanas mais mortais por causa do calor extremo. Idosos, crianças, pessoas com doenças crônicas e trabalhadores expostos ao sol estão entre os grupos de maior risco. Para a entidade, o continente ainda não sabe lidar com as altas temperaturas. Como confirma a doutora em climatologia e pesquisadora da Universidade de Nuremberg, na Alemanha, Karina Bruno Lima.
16: O continente europeu realmente não tem preparação para lidar com eventos extremos de calor. Historicamente, ele é bem mais preparado para lidar com invernos rigorosos, mas já é uma nova realidade. E não é um problema exclusivo da Europa. O mundo inteiro está aquecendo e a tendência é de piora, eventos extremos cada vez mais frequentes e intensos, enquanto a gente não parar de emitir gases de efeito estufa. Então, vai ser necessário que os governos adotem medidas eficientes de adaptação climática.
15: A diretora científica da Apex Brasil faz uma comparação da situação atual com as primeiras ondas de calor vistas na região.
16: Uma onda de calor semelhante, lá em junho de 1976, teria sido 3,5 graus menos quente durante o dia e 2,0 graus Celsius menos quente durante a noite. Mesmo comparando com 2003, que foi quando ocorreu a primeira grande onda de calor deste século na Europa, esse nível de calor diurno, em junho, ainda teria sido 10 vezes menos provável em 2003 e as mesmas temperaturas noturnas seriam 100 vezes menos prováveis em 2003.
15: A doutora em climatologia, Karina Bruno Lima, lembra que o calor extremo é resultado de escolhas do homem.
16: Atualmente, esse mesmo padrão pode gerar temperaturas muito mais altas por causa do aquecimento global antropogênico, ou seja, o aquecimento global causado pelo homem, pelas nossas emissões de gases de efeito estufa. Então, o aquecimento global ele torna eventos extremos mais frequentes e intensos.
15: A OMS recomenda hidratação constante, evitar exposição ao sol nos horários mais quentes e acompanhar os avisos meteorológicos. A onda de calor na Europa deste ano já matou aproximadamente 4.700 pessoas.
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1: 7h32 ao vivo, Gabriel Domingues trazendo as informações do esporte. Ontem tivemos a seleção da França vencendo o Marrocos. O jogo foi bom, Gabriel?
17: Foi um jogaço. Ótimo dia a todos aí. Ontem foi um jogaço.
1: E a França já é a você acredita que ela seja a favorita para ser a campeã dessa
17: Copa? Eu acredito que vai dar França e Argentina na final.
1: E vai dar Argentina, né?
17: E vai dar Argentina.
1: Se Deus quiser.
17: Até o Infantino tá torcendo pros caras, não tem como.
1: E o Mbappé jogou muito ontem ou não?
17: Mbappé jogou muito ontem, mas ele alcançou uma marca negativa. Mas não é um ponto tão ruim assim. Ele perdeu o 10º pênalti na carreira ontem.
1: Nossa.
17: Ele tem 89% de acerto nos pênaltis.
1: Em compensação, ele joga muita bola também, né?
17: Joga muita bola mesmo. Mas ele falou na entrevista coletiva ontem que a demora no VAR... Que o VAR ontem demorou, se não me engano, 6 minutos para revisar o pênalti dele. A demora no VAR fez com que ele perdesse a concentração e com isso perdesse o pênalti. Colocou no VAR, né?
1: Ah, é. Deu uma disputa.
17: Meteu louco, é.
1: Desculpa, né? Bem esfarrapada. Mas assim, o Mbappé, eu vejo assim, ele... A grosso modo, ele é um racha-grupo, né? Ele é um cara que tem uma... por exemplo, o Olise. O Olise a gente vê que ele é marrento pra caramba. Só que assim... eu acho que é midiático isso que ele faz. Só que o Mbappé é intrínseco, ele racha grupo mesmo. Ele rachou o grupo. Cavani, Neymar, sim, a galera lá. Parece que me rachou o grupo com o Rodrigo, lá no Real Madrid, com o Endrick.
17: Na verdade, eu acho que ele gosta de. Eu acho não, é a cara dele ser o único centro das atenções. Putz. Essa é a cara dele, porque rachou o PSG. Mandaram o Neymar embora e desfizeram do time.
1: Não, o Neymar é o Messi, né? O Neymar é o Messi.
17: Era um timaço. É porque ele acha que o time tem que jogar só pra ele. Na França funciona, né?
1: Porque... assim, funciona em parte. Porque você tem Dembélé, você tem Doué, você tem...
17: Sim, mas se você acompanhar o jogo, eles jogam todo em prol do Mbappé.
1: É, mas assim...
17: Ele é um craque, mas não, é muito mala.
1: Joga muito bola, joga muita bola. Mas assim, Marrocos, como é que foi ontem o jogo? Foi pegado, foi...
17: Foi pegado. Na verdade, o jogo inteiro, o Marrocos jogou na retranca. Eles fizeram uma retranca muito positiva até o segundo tempo.
1: O goleirinho deles é bom, né?
17: O goleiro deles pegou o pênalti ontem do Mbappé, o Bono, muito bom.
1: Ele é muito bom. Muito na outra bom. Copa ele já era muito bom, já.
17: Muito bom. É o que ajuda eles na retranca. Só que daí não conseguiram. Aos 15 do segundo tempo, o Mbappé foi lá e carimbou. Daí ficou mais fácil, né? Porque daí os caras vão ter que abrir mais o jogo pra
1: e correr. O Hakimi conhece como ele joga, né?
17: Conhece. Jogaram muito tempo junto. Muito tempo junto. E ontem o Hakimi perdeu uns gols ontem que, pelo amor de Deus, não era pra ser eles mesmo.
1: É, vamos ver quem que vai jogar hoje, o Gabriel.
17: Hoje é o jogo mais esperado, gente. É o jogo da Espanha contra a Bélgica às 16 horas. Tem tudo para ser o melhor jogo das quartas de final.
1: Eu acho também.
17: Eles vão.
1: Argentina e Suíça também é legal, hein?
17: Argentina e Suíça eu acho que vai ser fácil, viu?
1: É mesmo?
17: A seleção brasileira que foi.
1: E Noruega e Inglaterra?
17: Infelizmente deixou a gente triste. Noruega e Inglaterra, eu acredito que dê Inglaterra. A seleção brasileira que foi.
1: E Noruega e Inglaterra?
17: Infelizmente deixou a gente triste. Noruega e Inglaterra, eu acredito que dê Inglaterra fácil também, viu? Tá.

0: quartas. É histórico isso.
1: Nossa senhora. Eu acho que assim, a Espanha, ela tem um time bom. Tem um, como é que é o nome daquele lateral que joga no Chelsea? É o Curcureia, que é um cabeludão. Ele joga muito bem. Eu acho que ele é um bom nome, mas tem o Lamine Yamal, joga bem também.
0: Não,
1: tem
0: o Yamal, ele é um novo, novo Neymar.
1: E tem o outro lá, o Rodri, né? Que joga bem também, que foi bola de ouro. Joga, né?
0: Foi bola de ouro ano passado.
1: Tem esses caras aí, velho, mas não tem mais. Por exemplo, eu não vejo zagueiro bom na Espanha.
0: Mas é que o time da Bélgica já tá velho, né? Todo mundo
1: quem
0: velho.
1: Quem tem de astro lá na Bélgica?
0: Ah, o Lukaku joga demais.
1: O Romero Lukaku, né?
0: Sim.
1: Joga muita bola.
0: Joga muito.
1: Tem o De Bruyne, tá jogando ou não?
0: De Bruyne tá jogando, mas tá todo mundo saindo do banco, entendeu? Uhum. A galera já tá velha. Eu tenho um dado legal aqui. É uma segunda edição, porque em 1986 a Espanha perdeu nos pênaltis pra Bélgica na Copa do Mundo. Então eu acho que vai ser um jogo de reedição bem legal. E acredito também que dê Espanha 2-3-0, viu? Uhum. Porque eles estão com a confiança lá em cima. E não tem muito o que fazer para os belgas, não. Tirando o Courtois, que é um goleiraço.
1: É um baita goleiro, né?
0: É o melhor do mundo, eu acho, para mim.
1: Do Real Madrid ainda, né?
0: Ele é do Real. Na minha opinião, ele é o melhor do mundo. E eu tenho certeza que ele vai fazer a diferença no jogo, mas não vai segurar o Yamal amanhã.
1: O Lamine Yamal, ele joga muita bola, né, cara? Ele pode ser o diferencial desse jogo com a Espanha. Mas qual que é a sua aposta pro jogo aí?
0: O jogo de hoje da Espanha? É. Espanha.
1: Quanto?
0: 2-3.
1: 2-3?
0: 0. Uhum. Vai ser um jogão.
1: Em Los Angeles, né, esse jogo. Bélgica aí.
0: 16 horas. E amanhã temos Noruega e Inglaterra às 18. Jogo. Jogaço. Mas também acredito que vai ser fácil. Harry Kane vai carimbar, vai...
1: Mas ia ser fácil pro Hendrick, ia ser fácil pro Neymar, ia ser fácil pro Vini Júnior. E a Noruega tá aí, velho.
0: Pode chegar
1: na semifinal amanhã.
0: Sim.
1: Pode chegar na semifinal amanhã.
0: Mas acredito que não vai muito longe, não, viu?
1: Na Noruega.
0: Eu acredito que amanhã é o tchau deles.
1: Amanhã. A Noruega tem um time bom ali, como é que é o nome? Odegaard, né? Que joga no Arsenal. É muito bom jogar. O Haaland é bom. O Pedersen é muito bom também. É um time bom,
0: eles,
1: cara.
0: Eles são. A dificuldade que os times encontram em jogar com eles é que eles são muito rápidos. Deles é.
1: E o Haaland é bom, né, cara?
0: Do Haaland na internet que a galera fez, colocou uma cadeira, bate a bola na cadeira e entra. Bate a bola na trave.
1: Ele tem fala de gol, velho. Ele tem fala de gol.
0: Ele precisa estar dentro da área. A bola encosta nele e entra no gol.
1: Ele tem quanto de altura?
0: 1,98.
1: É um cavalo, velho. O cara vai pra cima e faz gol. É o Ibrahimovic, pô.
0: É isso que eu ia falar. É o novo Ibra. Ibra jogava, batia de qualquer jeito, a bola entrava.
1: Eu lembro dele jogando na Internacional. Ele jogava muito, cara. Na Inter. Ele jogou no Juventus antes, o Imbra, né?
0: Jogou no Milan.
1: Não, jogou na Inter também. Ele jogou na Inter, no Milan e na Juve, eu acho que ele jogou. Porque na Juve ele jogou na Juve, jogou no Inter e no Milan. No Inter, ele foi campeão da Champions League com Milito, com a galera lá. Confirma aí pra mim, pra ver se eu tô errado, porque eu acho que...
0: Tô vendo aqui agora,
1: ele
0: viu?
1: Foi campeão. O técnico era José Mourinho. Tinha um time, o Lúcio era zagueiro, o Júlio César era o goleiro. Era uma galera lá, pô. Ele jogou muita bola. Ibrahimovic.
0: E o jogo que vai sacramentar se a Argentina vai ou não, que vai ser o mais difícil pra eles, eu acho, vai ser amanhã contra a Suíça, viu?
1: O Messi, pra mim, já passou o Pelé, viu? Pra mim já passou o Pelé. O cara tá fazendo gol todo jogo. Todo jogo. Olha, nosso queridíssimo amigo... Vitor Riolfi, Juventus, ele jogou também com Alex Del Piero. Tinha um Mutu na época, timaço do Inevelli.
0: Piero que jogou mesmo, tá aqui, 2004, 2006, lembro, jogou na Juve.
1: Tá louco.
0: Jogou no Internacional em 2006 e 2009, daí foi pro Barça e voltou pro Milan até 2012.
1: Tá louco, jogou muita bola.
0: Ele brincava, né? Ele não jogava bola, ele brincava.
1: Não, é incrível.
0: E o seu palpite, qual que é?
1: Eu acho que Bélgica ganha de 1-0 da Espanha. Eu acho que Bélgica ganha de 1-0 da Espanha. Eu acho que Noruega vai perder de 2-1 para a Inglaterra. Vai ser na Bacia das Almas. Eu acho que vai ser 1-1 e vai para os pênaltis. 1-1 vai para os pênaltis. A Inglaterra tem alguns.

0: jogadores estão. Tem o Jude Bellingham, né, que tá jogando lá, né?
1: Bellingham joga demais.
0: Joga muito lá.
1: Ele e o Kane na frente, muito, esquece.
0: Quem tem mais lá? Tem o rapaz que joga no Liverpool, esqueci o nome dele, o Moreninho. Joga muito bem, acho que é o Sterling. Joga muito bem. Ó, eu acho que vai ser 1-1 e a Inglaterra vai passar. A Argentina, eu acho que a Argentina vai enfiar uns 2-0 aí na Suíça, cara.
1: Eu acho que é o jogo mais difícil deles.
0: Cara, viu? Pra mim o time melhor dessa Copa do Mundo é da Argentina. Não tem.
1: Eles estão na crescente, né? Aquela famosa crescente que todo mundo fala.
0: Não tem. Oi? Ah, tá. Eu vou chamar aqui 981-12-8000. Informações do WhatsApp pra você. Daqui a pouco a gente vai soltar as mensagens do WhatsApp aqui, se claro, se a gente conseguir hoje, porque a página só está um pouquinho apertada aqui do nosso jornal, mas estamos com o WhatsApp pronto e à sua disposição no 981128000. A Argentina, como a gente estava falando aqui, eu acho que tem o melhor time dessa Copa do Mundo, porque assim, o Messi é o Messi. O Messi é um cracaço de bola. O Messi. Os deuses do futebol olharam pro Messi e falaram assim, cara, desce, joga e arrebenta. E é o Messi, cara. Só que assim, tem uns caras bons ali com ele. Tem o McAllister, tem o Depou, que joga muita bola.
1: Muita bola.
0: Não, o Depou, cara, assim, ele falta bater até na mãe, mas assim, cara. Mas ele joga muita bola, velho.
1: Joga demais. E a Argentina, eu acho que vai ser bicampeã, viu?
0: Assim, quem tem...
1: Tô desconfiando.
0: Quem tem me deixado meio que preocupado é o Dibu, que é o goleiro. Mas assim, ele toma umas frangadas, velho.
1: Ah, ele assusta, né? Ele assusta.
0: Ele joga onde, Dibu, cara? Eu não vejo ele em time nenhum.
1: E o pior que ele assusta é aquele gol que ele tomou contra o... Nossa, fugiu o nome da seleção.
0: De Cabo Verde?
1: É, Cabo Verde, aquele gol. Como que o cara me tá 2 metros na frente?
0: É, então, é complicado, né, cara? E assim, amanhã vai jogar contra a Suíça... Se tivesse, não sei se o Shaqiri tá vivo ainda jogando. Se tivesse o Shaqiri jogando ali, velho, ia ser um Deus no acuda, que o Shaqiri jogava muita bola. Então assim, só que a Argentina tem um timaço, tem um time muito bom, cara. Muito bom. Tem aquele rapaz do centroavante lá da Argentina, um novinho que jogava no Boca Juniors e foi jogar lá no Atlético de Madrid, ele joga um absurdo. É muito bom o time da Argentina.
1: Muito bom, isso sem falar no banco deles, né? Que eles trocam com uma facilidade.
0: Tá louco. Não tem nem. Tem Paredes, tem a galera lá, tem o Tagliafico, né? Tem a então, galera, meu.
1: O goleiro da Argentina, Emiliano, tá no Aston Villa.
0: É mesmo?
1: É.
0: Aston Villa?
1: Sim.
0: Dibu Martínez. Cara, mas assim, eu acho que vai ser a Argentina 2 ou 3-0. Acho que 2-0 tá de bom tamanho. Pra cima da Suíça, vai passar. Vai passar a Argentina, passa a Inglaterra, passa a Espanha e passa a França. Eu acho que de Espanha, ou melhor, Bélgica e França. Eu acho que vai vir França e Bélgica. E aí, tipo assim, vai dar França, com certeza. Inglaterra e Argentina vai dar Argentina. França e Argentina na final. Vou torcer pra Argentina ganhar. Pra você, qual foi o melhor jogador da Copa até agora?
1: Não, o Messi, né? Não tem como.
0: Muito bom, né, cara?
1: Muito bom. O cara faz gol de todos os jeitos possíveis e imaginários.
0: Fera, né, cara?
1: O Mbappé tá na caça aí, mas não vai alcançar, não.
0: Não vai. Não chega, não. Não tem como, não, cara. Não vai conseguir chegar.
1: O complicado é o Mbappé com 26 anos, se eu não me engano, já tá brigando na artilharia.
0: Já tá passando o Ronaldão, já.
1: Não, né, já passou. Ele tá empatado com o Messi.
0: É mesmo? Tá empatado com o Messi?
1: É.
0: Tá louco, cara. O Messi...
1: Joga demais.
0: Não tem nem... Nem o que dizer. Algum outro destaque para hoje? O que você tá esperando pro jogo de hoje?
1: Eu acredito que o jogo de hoje vai ser um jogaço. Vale a pena você conferir, porque é o confronto mais esperado das quartas. É o confronto mais forte das quartas, mais parelho das quartas, vamos falar assim. E ele hoje vai definir se a Espanha vai tirar o famoso... A famosa vitória que a Bélgica teve em 1986 e vai passar por eles, né? E o mercado da bola também tá legal, viu?
0: Quem vai, quem vem, vamos ver.
1: Danilão tá chegando no Palmeiras de volta.
0: O Danilo?
1: Danilo, cara, Botafogo, tá vindo pra deixar ainda mais forte o time do Palmeiras.
0: Olha só.
1: Que é a única contratação que eles estão vendo. Flamengo tá parado no tempo, mas dizem aí que tá vindo um centroavante novo pro lugar do Pedro, que vai embora.
0: Pedro vai pra onde?
1: Então, especulando ele na Itália de novo, na Inter. Vamos ver se vai acontecer.
0: Ele tem fato de gol, né, cara? Ele é bom de bola, cara. Ele é bom demais.
1: Ele é quase um Haaland. A bola bate nele e entra. De qualquer jeito que ele bate na bola, a bola vai que vai. Mas é isso por hoje.
0: É, a gente vai acompanhando aí, vamos ver se o meu São Paulo Futebol Clube, meu e do Cleito Martins, vai vir aí para os próximos dias aí, com novas contratações, com novas coisas acontecendo aqui na nossa região. Gabriel Domingues, obrigado, viu, cara? A gente volta segunda-feira trazendo mais informações do esporte aqui na Mix em 94.9 FM, viu?
1: Eu que agradeço, e só para não esquecer, mandar um beijão pra família que tá lá escutando lá. Boa, Luiz, boa, Maria, Carol. Amo muito vocês, pessoal. Gente. É ótimo isso. Dia pra todos.
0: Valeu, Gabrielzão. Obrigado. Agora, 7 horas e 47 minutos.
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0: Informação que chega a partir de agora pra você, nosso ouvinte da Rádio Mix em 94.9 FM, Cleiton Martins. Temos algum destaque aí, por gentileza?
3: Vamos lá, Israel. Bom, na rodovia Presidente Dutra, o motorista faz uma boa viagem, não encontra nenhum ponto de lentidão. Na Oswaldo Cruz, que liga Taubaté à cidade, ao litoral norte, a Ubatuba, o motorista também faz boa viagem. Neste momento, não há pontos de lentidão e também boa visibilidade. Boa visibilidade, aliás, está na Serra da Mantiqueira. Para o motorista que está a caminho de Campos do Jordão, de Taubaté a Campos do Jordão, o motorista tem um céu maravilhoso neste momento. Então, a partir de Santo Antônio do Pinhal, mais ou menos, o motorista, ele vai encontrar céu aberto. Então, não encontra, neste momento, também trânsito. Não encontra o trânsito, porém, vai encontrar aí um céu maravilhoso neste momento para quem sobe a Serra da Mantiqueira. Corredor Ayrton Senna Carvalho Pinto, tudo ok. Motorista faz uma boa viagem e não encontra congestionamento próximo à cidade de São Paulo. E nas demais regiões que cortam aqui a nossa região do Vale do Paraíba, Serra da Mantiqueira e Litoral Norte, motorista faz uma boa viagem. Um motorista que nos mandou uma mensagem agora foi o Jimmy. Ele mandou pra gente uma foto próximo à Ponte Saiada, ali ao lado do Shopping Colinas, e ele falou que está um forte nevoeiro, como está em toda São José dos Campos. Mas ali ao lado do Shopping Colinas, no comecinho ali, próximo ao estacionamento, ele não enxerga a Ponte Estaiada. A Ponte Estaiada sumiu nesse momento em São José dos Campos. Não se encontra nada. E aqui da nossa visão até o Aeroclube de São José dos Campos, também a gente não enxerga nada aqui da Avenida José Longo.
0: Deixa eu acabar de perguntar aqui pro nosso amigo Gabriel também. O Gabriel, você tava vindo pra cá, veio pela Anel Viário, você veio por onde?
1: Pelo Anel Viário.
0: Você veio pelo Anel Viário?
1: Pelo Anel Viário, e não tá dando pra enxergar 10 metros pra frente.
0: É mesmo?
1: Se a gente olhar aqui pra trás, aqui que a gente fica no José Longo, a gente não consegue enxergar o prédio da frente da Hyundai.
0: É verdade, não dá pra enxergar. Tá bem complicada a situação. É que assim, eu tô de costas pra o ouvinte da Mix entender. Eu tô de costas, eu não consigo ver. E aí os dois aqui, generosos aqui, estão olhando pra vista, eu tô olhando aqui só pelo reflexo. Mas assim, provavelmente deve ter um solzão vindo pra cá, viu? Porque tá desde eu saí de casa, era pelo menos 5 horas da manhã pra vir aqui pro estúdio da Mix. E já tava um nevoeiro intenso. A máxima hoje para São José dos Campos é de 28 graus.
3: E aqui em São José dos Campos, a previsão de sol é a partir das 11 horas da manhã, tá, Israel?
0: Então vai ficar assim até 10 horas?
3: Até 11 horas da manhã, tudo... Meu branco.
0: Deus. É legal. Verdade, é bom pra se esconder, né?
1: Que a previsão de sol é 1 hora da tarde.
3: Uma hora da tarde? Então a gente tem duas previsões aqui. Vamos fazer um bolão.
0: A minha vai ser 3. Vai ser legal, hein? Bacana, hein? Mas é isso. A gente vai acompanhando aqui no Jornal da Mix, ao vivo pra você e trazendo muita informação e prestação de serviço. Mais um destaque?
3: Mais um destaque pra quem segue pela rodovia Presidente Dutra em direção ao Rio de Janeiro, ali próximo ao Via Vale Shopping. A lentidão. Não sabemos então ainda qual a ocasião, porém a gente pode voltar com alguma informação durante a nossa programação.
0: Tem um quilômetro?
3: Próximo à entrada que vai para Campos do Jordão até mais ou menos o Via Vale.
0: Então,
3: geralmente ali são obras, né?
0: 118 ali, 118, tá tendo obras. 118 ali, sentido São Paulo ou sentido Rio de Janeiro?
3: Sentido Rio de Janeiro.
0: Sentido Rio de Janeiro. Então atenção você motorista que vai sentido Rio de Janeiro, tem obras ali a partir do quilômetro 118. No 116 é o anda e para. Se você vai ali no sentido capital fluminense, muita atenção, vá ouvindo a Rádio Mix 94.9 FM, a sua melhor companhia, a sua melhor escolha e, claro, trazendo informação e prestação de serviço para você nos nossos estúdios. A gente traz informação ao vivo também, viu? Taubaté com trânsito bem complicado. Na Rodovia dos Tamoios, ela que liga São José dos Campos até o litoral norte do estado de São Paulo, o Cleito falou agora há pouco que está com visibilidade excelente. Continua por lá, né, Cleito?
3: Sim, sim. E na General Motors, ali na avenida próxima à General Motors, na verdade, né, na Presidente Dutra, também há congestionamento ali no quilômetro
0: 143?
3: 143.
0: Ali é 143. Ali é próximo ao acesso à igreja da cidade, né?
3: E ela se inicia ao 138 e vai até o 143.
0: Meu Deus, então tá com o trânsito carregado. É. Então tá todo mundo aqui vindo trabalhar, então deve ter aquele trânsito anda e para na rodovia Presidente Dutra sentido São Paulo também. Você fique muito atento, vá ouvindo a Rádio Mix FM. Claro, a gente vai trazer mais informação e agora vamos trazer a informação que a gente trouxe no início do Jornal da Mix, informação clara e detalhada para você sobre o que está acontecendo em Taubaté, como de praxe a gente trazendo prestação de serviço agora. Em Taubaté, o prefeito Sérgio Vitor, do Partido Novo, ele acabou sendo o centro das atenções nessas últimas 48 horas, viu? O município anunciou na semana passada que decidiu não renovar o contrato com o grupo Santa Casa Chavantes. O grupo era responsável pela administração do Agamut. A administração municipal afirma que a decisão foi tomada diante do apontamento do Tribunal de Contas do Estado de São Paulo sobre irregularidades no processo de contratação firmado em 2024, durante a gestão do ex-prefeito José Saldi, além de problemas registrados na prestação dos serviços. Em meio a tudo isso, um advogado da cidade protocolou ontem uma denúncia contra o chefe do executivo municipal. Ele já tinha feito uma primeira denúncia e depois protocolou outra, com o objetivo de encontrar irregularidades na atual gestão do prefeito Sérgio Vitor. Nesse documento que eu li, eu tive acesso, ele não cita nenhuma prova, viu? É bom a gente dizer isso para você, ouvinte da Mix. O jurista faz a grave acusação de que Sérgio Vitor teria pedido propina para a Santa Casa de Chavantes e que a instituição realizasse um pagamento mensal de percentual do contrato. Pelas redes sociais, o prefeito Sérgio Vitor afirmou que decidiu encerrar o contrato devido a irregularidades no dia a dia.
4: Durante esse 1 ano e meio de mandato, a gente vem tendo problemas com limpeza, com piolho de pombo, com falta de pagamento dos fornecedores, com não prestação das metas adequadas do plano de trabalho, com literalmente maltrato dos nossos pacientes e maltrato, inclusive, dos nossos funcionários, sem dar as ferramentas adequadas para que eles possam trabalhar e atender bem a nossa população. A gente vem fiscalizando, cobrando, punindo quando é necessário, mas chegou a hora de tomar uma decisão. E além disso, no final do ano passado, o Tribunal de Contas julgou irregular a contratação dessa entidade.
0: Sérgio Vitor também, por vídeo, reiterou que a Santa Casa de Chavantes tinha que melhorar o serviço e atendimento ao munícipe taubatiano, mas isso não aconteceu.
4: Mas a Chavantes não mudou sua postura. Por todos esses motivos, a gente decidiu não renovar esse contrato. É uma decisão justa, uma decisão dentro da lei, e é um dever moral com os taubatianos buscar incansavelmente uma entidade que cuide melhor dos funcionários e dos pacientes e de todos os taubatianos. E o que aconteceu após essa decisão é que a entidade, alguns vereadores da oposição, algumas pagininhas de internet, estão criando diversos factoides sobre denúncias sem prova alguma. E me estranha muito, muito dessas mesmas pessoas que até aqui criticavam essa entidade, mudaram de uma maneira mágica a sua opinião e agora passam a defender a entidade que continua com todos esses problemas.
0: O documento feito pelo advogado da cidade pede que a Câmara investigue atos da administração municipal relacionados à gestão do Agamut. Entre os pontos citados estão a decisão da Prefeitura de não renovar o contrato com o grupo Chavantes, atual responsável pelo hospital, o que o autor da denúncia, o advogado, classifica como uma medida sem justificativa técnica, uma suposta interferência na administração da entidade, com tentativa de favorecimento a 12 empresas e também supostas medidas de retaliação, contra o grupo. No vídeo divulgado ontem, Sérgio Vitor reiterou que a atual denúncia é apenas uma batalha política, alimentada também pela oposição da cidade. Vamos ouvir.
4: Eu não vou me curvar a essas falsas denúncias, enxurradas de fake news, inclusive ameaças e nem processo. A gente vai cuidar da cidade com coragem, com honestidade. A gente vai tirar esses contratos viciados daqui da cidade para melhorar o serviço para a população. Tem sido um desafio, mas vocês podem contar com a gente.
0: Olha, como o jornalismo da Mix é imparcial e a gente vai atrás de todos os lados de uma história, a gente tem o outro lado, né? dessa narrativa. A Letícia Turim, presidente do Grupo Santa Casa Chavantes, disse que a forma que a administração pública conduz essa interrupção não é legal e não é justa. Ela diz que o prefeito Sérgio Vitor mentiu. Vamos ouvir.
5: Se faz necessário aqui o meu posicionamento público, porque não vamos tolerar que a imagem da nossa organização e de todos os profissionais envolvidos seja insultada pelo prefeito de Taubaté. E o mais importante é deixar claro que o rompimento contratual pode ser feito e está previsto sim licitação, mas ele precisa ser realizado de forma legal, justa e honrando as tratativas e compromissos. Para que ocorra uma transição segura, é preciso ser concluído o edital definitivo que irá contratar uma nova empresa e quando essa empresa vencedora da licitação for anunciada, é preciso ainda cumprir o prazo mínimo contratual de 90 dias para a manutenção da assistência e também para que o Grupo Chavantes receba o que lhe é devido para que possa pagar fornecedores e ter garantias legais e trabalhistas asseguradas.
0: Olha, a presidente do Grupo Chavantes também reiterou que o prefeito de Taubaté não falou a verdade em nenhum dos pontos, principalmente no vídeo, viu? Letícia Turim, presidente desse grupo, ressaltou que a qualidade dos profissionais do Agamute é ótima. Vamos ouvir.
5: Não há sequer a empresa ganhadora do chamamento, uma vez que o processo está suspenso pelo Tribunal de Contas e não há tempo hábil para que o mesmo seja concluído dentro dos prazos legais. Peço a sua paciência e oportunidade para listar os pontos mais relevantes que envolvem toda essa narrativa pública mal intencionada do prefeito. O processo de licitação prevê um contrato de 5 anos. Estamos atuando há 2 anos e o contrato precisa ser renovado anualmente. Nenhum serviço previsto em contrato deixou de ser prestado, cumprimos metas, fizemos maior volume de procedimentos e conquistamos metas de qualidade nunca antes conquistadas pelo Agamute. Inclusive, conquistamos uma certificação nacional de qualidade, a ONA.
0: É estranho essa certificação nacional de qualidade, porque vale lembrar que no ano passado uma infestação de ácaro, conhecido como piolho de pombo, provocou o fechamento temporário da maternidade do Agamute. E aí, como é que um piolho de pombo aí, um negócio desse deixa interditada boa parte do hospital lá em Taubaté? No início desse ano também tivemos 51 casos de sarna humana, escabiose, tanto nos pacientes quanto nos funcionários. Quem estava lá tratando dos pacientes também contraiu a doença. Eu conversei hoje pela madrugada com o secretário de saúde de Taubaté, o Carlos Guilherme. Ele disse que a situação é delicada, mas a prefeitura não deve nada ao Grupo Chavantes. Vamos ouvir.
6: Inclusive, a gente até transferiu o gabinete do secretário de saúde. O meu gabinete hoje é dentro do hospital municipal. Está podendo acompanhar bem de perto todos os passos que são dados nessa questão. Segunda-feira a gente recebeu uma decisão do Poder Judiciário do Estado de São Paulo que determinou que uma parte dos valores do repasse desse mês ao Grupo Chavantes fossem pagos diretamente a uma conta vinculada a um processo judicial movido por uma empresa prestadora de serviços contra a própria organização social, contra o próprio Grupo Chavantes. O repasse da Prefeitura está integral e em dia do mês de julho. E não devemos mais nada ao Grupo Chavantes dentro do contexto dos repasses mensais.
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0: 7:58. Cleiton Martins, informação do trânsito pra gente aí, Cleiton.
3: Bom, só apenas atualizando com a informação do nosso ouvinte Emerson, de São José dos Campos. Ele está na rodovia Presidente Dutra, sentido São Paulo. Tudo tranquilo, porém muita neblina no quilômetro 172 em Guararema. É o que diz o Emerson de São José dos Campos, que está sentido São Paulo.
0: Perfeito, muito obrigado pela sua audiência aqui no Jornal da Mix, viu? Obrigado pela sua disponibilidade, a sua companhia aqui em 94.9 FM. Produção, reportagens, apresentação e direção de jornalismo minha, Israel Gutenstein, e a direção comercial é de Cleiton Martins. Nós voltaremos segunda-feira com mais um Jornal da Mix, com informação, com credibilidade, tudo o que você precisa saber, ao vivo em 94.9 FM.
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1: Bom dia, Rádio Mix. Aqui é o Alexandre, Cuiabá, Mato Grosso. Toca pra nós aí, Friday, I'm in Love, The Cure. Ótima sexta.
0: Sim.

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1: Bom dia, rapaziada da Mix. Aqui é o João Vitor, falo aqui de Paulista, Pernambuco. E eu gostaria de ouvir a música de Charlie Brown. Toca aí, só os loucos sabem pra gente. Valeu!

0: nós vamos ouvir agora.
1: Bom dia, Rádio Mix. Aqui é o Gustavo de São Carlos. Gostaria de pedir a música Always, Kevin James. Valeu, obrigado.
0: Salve pra São Carlos, no interior de São Paulo, cidade também sintonizada aqui na Rádio Mix. Bora!
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1: Bom dia, Rádio Mix. Aqui é Mauro, de Belém do Pará. Toca uma música do Dave Smith aí. Bom dia aí, sextou.
0: Espírito, um salve pra Belém do Pará. Vamos tocar então uma agitada do The Smiths. The Boy with the Thorn in His Side. Essa aqui vai cair bem. 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

0: e o som do The Smiths, The Boys with the Thorn in the Inside. 8:53 agora. Duvido que você imaginava ouvir esse baita clássico nessa manhã de sexta-feira. Tô certo?
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0: Essas são as emoções do pede no zap. Obrigado você que ouviu e participou. Tem mais hoje, viu?
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0: Novidade no mundo do streaming, a Netflix divulgou o trailer oficial de Elise, Sombras de uma Mulher, filme baseado nessa história real que chocou o país em 2012, quando Elise

0: dia 22 de julho. 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
1: Mix e o som do Maneva. Deixe-me ir. Eu não vou deixar você ir, não, tá? E nem você vai me deixar aí, né? Eu vou te avisar o seguinte. No

0: Yeah.
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2: Mix o som do Drake, Hotline Bling. Vamos lá, tem caixa de som da Aiva por aqui e ela vai sair no final do mês. Se você ainda não mandou seus dados, aproveita, sextou, tá de bobeira. Celular tá aí, né? Deve estar pertinho de você. Então vai lá. Nosso WhatsApp 11 983

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0: quero pedir a música do Backstreet Boys, Everybody.
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0: Mix agora meio-dia e

0: Mix e o som de Lagoon, a cidade, ó, já tem muito mais. Daqui a pouquinho, depois do intervalo, tem o Baú Express. Cola aqui na Mix.
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0: sucesso do torneio e a paixão dos fãs pelo futebol. Além da presença em massa nas arquibancadas, a Copa também tem uma grande audiência nas transmissões e forte repercussão nas redes sociais. A expectativa agora é de que os próximos jogos mantenham o mesmo clima e consolidem essa edição entre as mais marcantes da história.
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0: repente deu tudo errado. Na verdade, Losing My Religion é uma expressão para descrever a frustração e o desespero de perder o controle, na verdade, perder toda a fé. E é esse som que a gente ouve agora.
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0: 3 minutos pra uma, já já tem o Super Mix.
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1: Mix e o som da Bibi Rexha, New Religion. Vamos lá. Prêmio do mês de julho, já sabe, né? Caixa de som da Aiva. Essa aí é pra você curtir o som no talo mesmo, sabe? Aquele volume máximo que você gosta, então. Pois é, esse aí, sem distorcer.

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0: Brasil, Imagine Dragons, Thunder, faltando 3 para as 2. Já já tem mais.
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0: sucesso do torneio e a paixão dos fãs pelo futebol. Além da presença em massa nas arquibancadas, a Copa também tem uma grande audiência nas transmissões e forte repercussão nas redes sociais. A expectativa agora é de que os próximos jogos mantenham o mesmo clima e consolidem essa edição entre as mais marcantes da história.
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0: Mix agora 12h26, Bruno Mars, Just Night. Na volta a gente vai conferir mais músicas aqui na Mix.
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0: Mix, agora 12h56, Vintage Culture, meu verão. Já essa sequência tem pra você o nosso Super Mix com 40 minutos de música direto, sem intervalo.
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0: sucesso do torneio e a paixão dos fãs pelo futebol. Além da presença em massa nas arquibancadas, a Copa também tem uma grande audiência nas transmissões e forte repercussão nas redes sociais. A expectativa agora é de que os próximos jogos mantenham o mesmo clima e consolidem essa edição entre as mais marcantes da história.
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0: Mix agora 3:02, tá no ar mais uma edição do Super Mix. E a partir de agora são 40 minutos de música direto, sem nenhum intervalo comercial. E você que tá aí pode mandar sua inscrição pra concorrer nesse mês de julho a uma caixa de som Aiva. Pra isso, mande a sua inscrição no WhatsApp da Mix com seu nome completo e a hashtag Prêmio do Mês na Mix. Finalzinho do mês de julho, você fica sabendo o resultado. Agora a gente começa o Super Mix com Shawn Mendes.
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0: Essas foram três das mais pedidas por você em 2005. A qualquer momento tem mais.
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0: e a paixão dos fãs pelo futebol. Além da presença em massa nas arquibancadas, a Copa também tem uma grande audiência nas transmissões e forte repercussão nas redes sociais. A expectativa agora é de que os próximos jogos mantenham o mesmo clima e consolidem essa edição entre as mais marcantes da história.
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0: Mix, agora 4h38, Elton John e Dua Lipa, Cold Heart.
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0: coração. Já já a gente volta com mais músicas aqui pra você, não sai da sintonia.
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0: Mix agora 5:08, excelente tarde de sexta-feira, 10 de julho de 2026. A gente começa mais uma edição do Top Mix com as mais curtidas por você no 11 983 40 8000. Pra gente começar, tem a quarta posição de hoje, que é o som do Bruno Mars.
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0: Warren Ordinary. Mix. Amanhã, meio-dia, tem mais. 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Bom, e a Netflix liberou o primeiro trailer do filme Elise, Sombras de uma Mulher. Um filme baseado em um crime real que chocou o Brasil. O caso aconteceu em 2012, quando Elise assassinou o marido, Marcos Matsunaga. A prévia do longa revela o ex-casal juntos, mas também conta com cenas da vida de solteira de Elise. O longa ainda promete mostrar cenas referentes ao crime e a chegada de Elise ao presídio. Por enquanto, o filme Elise, Sombras de uma Mulher não ganhou data de estreia na Netflix, mas a Rádio Mix fica de olho pra você em todas as atualizações.
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2: Tá sabendo da última, cara?
3: Bom, acabei de chegar, então não.
2: Não, hoje vou começar o programa com fofoca.
3: Ah, então você tá dessas, okay, fofoqueira.
2: Ok, meu Brasil.
3: Ok, ok.
2: Ó, hoje é sexta-feira, dia de relacionamento, não é?
3: É.
2: Então, atenção, meus amores. Você que tá no carro, você que tá em casa, você que tá na live, primeiro, sejam muito bem-vindos ao meu, ao seu, ao nosso Mix Tudo da Mix. Segunda coisa, vou fazer uma fofoca, mas muita gente já deve ter conferido o que aconteceu. O Dé, o nosso produtor, tá me olhando e tá me filmando aqui agora. O Dé, você sabe o que que aconteceu?
3: Os caras do Charlie Brown.
2: Não, eu vou contar. Não era o caso do Charlie Brown, mano.
3: Ai, meu Deus.
2: Você viu que o Neymar tá num parque de diversões?
3: Ah, você tá tirando.
2: Você viu que viralizou ele no carrinho?
3: De bate-bate?
2: Não, no carrinho. Sabe quando você tem que se aluga uns carrinhos pra você andar no parque? O Neymar estava no carrinho, tipo aquele carrinho de golfe, e a Bruna Biancardi carenando colo a pé. É isso aí que aconteceu. Sabe esse jogador que estava andando de carrinho no parque de diversões? Hoje, acho que viralizou isso, saiu em todos os portais, não foi, Dé? É o mesmo jogador que tinha o Hexa na mão, no pé. E aí muita gente, Caco, já começou a falar, mano do céu, como que pode a gente ter depositado tanta coisa num cara que não consegue fazer o parque a pé?
3: Mas, peraí, ô, Keri, tem um negócio, peraí.
2: É veneno.
3: É.
2: Veneno. Mas sabe por que eu tô brava, Caco? Eu tô brava porque ainda não superei, sabe, cara? A gente perdeu a taça, a gente não vai jogar mais. Quem tava jogando agora, Dé? Bélgica, e? Bélgica e Espanha.
3: Eu tô vendo aqui atrás, inclusive na TV da Mix, tá rolando mesmo Espanha e Bélgica.
2: Então, e tá ganhando a Espanha.
3: A Espanha tá ganhando?
2: Tá ganhando a Bélgica.
3: Olha só.
2: Sabe, o Mundial continua.
3: Continua.
2: E aí, o
3: não pra gente, né?

0: leite derramado, só que teu negócio. Você viu também outra fofoca? Eu tô falando aqui da Bruna Biancardi com o Neymar.
1: O que aconteceu com
0: você? Mas a Bruna não foi encontrar o Neymar agora não, meu
1: não
0: filho.
1: Foi?
0: Sabia que os jogadores, eles tinham folga?
1: Tinham folga?
0: E que as esposas e os filhos ficavam lá junto com eles? De verdade, Caco, você não acha que relacionamento e trabalho não combinam?
1: Olha, eu acho que são situações e situações, né? A minha opinião é a seguinte, se você se envolve com uma pessoa no seu trabalho, né? Tem aquele velho ditado, né? Que não sei nem se pode falar.
0: Não sei, que é?
1: Onde você ganha o pão.
0: Você não come a carne.
1: É.
0: Mas às vezes...
1: Às vezes a carne tá tão bem passadinha.
0: Mano,
1: tá no ponto, cara!
0: Aí não dá, né?
1: É, então, mas é o seguinte... Se vai ser uma aventura, os dois estão solteiros ali, quer fazer uma aventura, mas a empresa não deixa. Então, presta muita atenção, vê lá o que vocês vão fazer e também não fica explanando. Tem um monte de gente fofocando na empresa, tem sempre alguém querendo puxar seu tapete.
0: Exatamente.
1: Então, faz ali no cantinho, vai ali nesse cara de incêndio.
0: Disfarça, cara.
1: Se disfarça, saiu, pega no horário do almoço, vai no motel. Agora, se você é casado ou se você é casada, aí já começou errado. Né?
0: Ah, tá tudo errado.
1: Aí
0: isso
1: tá
0: que eu falei.
1: Tudo errado,
0: aí
1: cara.
0: Eu te pergunto, juntando futebol, o que aconteceu com a nossa seleção e o Ancelotti, ele poderia ter liberado as mulheres visitarem os jogadores desde que não caísse na mídia pra gente ficar aqui, ó.
1: Eu vi uma fofoca também.
0: Você tem outra
1: eu
0: fofoca?
1: Eu tenho uma fofoca muito
0: conta,
1: boa.
0: Conta. Vou até mudar a trilha. Então, que foi? O que foi?
1: O Ancelotti tá mascando aquele chiclete até agora.
0: Ai, não acredito.
1: Sério?
0: Que ele tá com chiclete na
1: Sério?
0: Boca, mano.
1: Porque ele tá putaço, cara.
0: O Brasil
1: foi. Lógico, fez ele passar vergonha a gente também, mas tudo bem, vai. Vamos
0: mas,
1: superar. Você tem que superar aquele. Vamos junto.
0: Esperar.
1: Dá a mão aqui,
0: mais
1: dá a mão aqui.
0: Tá
1: a gente, vamos.
0: Vai, vai. Como é que é? High five. Só que tem um negócio, galera. Aproveitando que rolou isso, né? Muitas especulações em relação que antigamente os jogadores, eles não podiam ver as mulheres, eles não tinham folga, e aí eles chegavam e faziam acontecer. Aí levantou essa dúvida aqui na produção e na gente no seguinte, cara. É verdade, né? Quando você tem um romance no trabalho, proibido ou não, isso atrapalha teu rendimento?
1: Mas pode ser
0: esse
1: um
0: é
1: lance
0: assunto de hoje.
1: Ou um romance, né?
0: Pode ser um lance, pode ser um romance, pode ser um amante, pode ser tudo.
1: Pode ser
0: então,
1: tudo.
0: Então, pegando tudo isso que rolou, se atrapalha ou não, vem cá, você, baixinho também, porque esse assunto é um pouco polêmico de sexta-feira. Você já se envolveu com alguém do seu trabalho e o seu rendimento caiu? Você só pensava em ver a pessoa, saía pra almoçar, ficava triste quando chegava sábado, domingo e feriado, porque aí você não vai conseguir ver o contatinho? A meta ficou mais difícil depois que a meta virou outra coisa no trabalho?
1: É que você falou uma coisa que eu não sei se dá pra galera, assim, passar, né?
0: O quê?
1: A visão.
0: Ah.
1: Que a pessoa começou a se envolver, tem que falar baixo.
0: Fala baixo, que essas coisas são perigosas.
1: A pessoa começou a se envolver com outra pessoa no trabalho, o rendimento caiu.
0: Cai.
1: O rendimento no trabalho, mas o rendimento do outro lado.
0: Você tá maluco, cara. Atrapalha ou não atrapalha relacionamento no trabalho? Tem empresas que não aceitam isso. Tem empresas que não aceitam e a galera faz escondido. Tem gente casado que tá tendo contatinho no trabalho. Hoje eu quero falar com você.
1: Ó, vamos falar baixinho.
0: Baixinho?
1: Segura a trilha aí.
0: Peraí.
1: Segura.
0: O que foi?
1: Vai fazer o seguinte, ó.
0: O quê?
1: A galera, você já tá com o celular na mão?
0: Tá com o celular na mão.
1: É. Vai aí, mas ó, não deixa teu crush aí do trabalho ver.
0: Não deixa.
1: E outra, também se não quiser que fala, não fala seu nome, você já começa com mensagem, não fala meu nome.
0: Isso.
1: Aí você vai, cola aí no Instagram, abre o Instagram.
0: Abre aí, arroba mix tudo na mix.
1: Isso, e o que tem que fazer, gente?
0: Você vai mandar um áudio.
1: Tem que seguir primeiro, né?
0: É, não, segue a gente.
1: Primeiro
0: segue o arroba mix tudo na mix, aí você vai mandar um áudio falando o seguinte.
1: Fala mais baixo, velho.
0: É, você vai falar assim, ó, oi, não precisa falar teu nome. Aí você vai falar assim, eu já tive um relacionamento no trabalho. Aí você vai contar pra gente se é proibido ou se não foi proibido, ou se é proibido, ou se você vive isso hoje. E como que isso reflete nos bastidores e também no teu rendimento aí. Com o que você tem que fazer, cara?
1: A gente quer saber, deu ruim ou deu bom? Mas se deu bom onde? Não sei se foi no trabalho, pode ter dado bom em outro lugar. Mas é o seguinte, agora a gente pode falar no volume normal.
0: Ufa,
1: você já pegou o recado. É o seguinte, a gente tá com o nosso canal novo também.
0: Ah, gente, eu tô tão feliz. A gente ganhou um canal pra chamar de nosso. É o youtube.com. Entra lá, youtube.com/@mixtudonamix. É a nossa live pra você resenhar, pra gente trocar ideia e vencer o nosso matinho, a nossa graminha, porque o canal tá novinho, tem pouca gente. E aí quando a gente bater 100, 200 mil pessoas, você vai estar lá falando assim, ó, eu estava quando tudo era mato. youtube.com/@mixtudonamix. Caco,
1: quê?
0: Será que a gente vai receber áudio?
1: Eu já tô vendo que tem uma galera falando da live aqui.
0: É um assunto meio proibido.
1: É.
0: Você pegou já alguém no seu trabalho escondido? Pega.
1: Inclusive tem gente que mandou na live aqui.
0: O quê?
1: Que já mandou a mensagem e tá pegando alguém no trabalho
0: não,
1: agora.
0: Não, não é
1: tô falando.
0: Quem que é que falou
1: não,
0: isso?
1: Não, calma. Não, vamos explanar. Dá pra ver um
0: tá
1: nickname.
0: Falando aqui?
1: Não, calma. Deixa quieto.
0: Tô procurando, peraí, deixa quieto.
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1: Vivi, Caco. Se tem uma coisa que eu fiz pra viver, gente.
2: Tô ligado.
1: O nosso assunto hoje é ter um crush ou uma crush no trabalho. Escondido ou não.
2: Um crush pra chamar de seu, né?
1: Porque assim, na verdade, galera, falando sério, com o Caco aqui, com você que tá ouvindo o programa agora, que tá no carro, que tá em casa, que tá na nossa live, inclusive no nosso canal novinho, youtube.com/mixtudonamix, falou trabalho e pegação, já vai ser proibido. Por quê? Ou porque a empresa não quer, porque realmente ela acha que isso pode atrapalhar, né? Até no rendimento, enfim, não é legal ter pessoas que se relacionam no trabalho. É. Então já vai ser proibido.
2: Vai ser proibido.
1: Ali já tem um fire, entendeu? E já vai ser proibido também a outra questão de você simplesmente se envolver com alguém e você não tá fazendo um pecado. Como que eu posso explicar? Traição, né?
2: Traição. Mas
1: o amante no trabalho.
2: O amante. Pronto, mas vale. E se de repente você for, sei lá, o dono da empresa e pegar a diretora, o gerente do RH?
1: Eu fiz isso.
2: E foi flagrada.
1: Não foi, não.
2: Não, e foi flagrado ali num estádio, sei lá, de repente.
1: Gente, já pensou? Você lembra disso
2: no show? É disso que eu tô falando.
1: Caramba, no show. Foi no
2: Coldplay, cara.
1: Foi Maroon 5. Caramba, aquilo foi muito louco, né?
2: É, então. E pelo que eu vi, um deles era casado, né?
1: Nossa,
2: era, né?
1: Voa. Se bem que hoje em dia. Falou tudo. Tinha uma família e tudo. Mas hoje em dia é perigoso mesmo, Caco? Porque, galera, se a gente for parar pra pensar, hoje em dia, com tantas telas voltadas pra gente, é perigoso vazar mesmo na empresa, fora da empresa.
2: Mas que você falou uma frase agora que, infelizmente, eu acho que as pessoas não estão usando muito, né? Se a gente for parar pra pensar, tem gente que não para e nem pensa, só vai.
1: Ai, mas eu vou te falar, quando o fire vem,
2: é
1: o
2: só
1: fire derrubs, só derruba. Ô, Dé, tá bombando, tá?
2: É.
1: Vamos pôr um áudio?
2: Aí você.
1: Vou mostrar.
2: Aí você imagina a sua avó de lingerie
1: brincando.
2: Ai, seu avô com aquela sungona.
1: Então, basicamente, o assunto hoje é sobre se relacionamento no trabalho atrapalha o rendimento.
2: Entre aspas.
1: Eu acho que melhora.
2: O no trabalho cai, pode cair.
1: Não, eu acho que melhora, sabe por quê? Porque você quer ser o cara, você quer ser a mina no trabalho, sabe?
2: Você quer subir.
1: Você quer chegar e falar assim, mano, olha como eu sou inteligente.
2: Olha
1: como eu trabalho.
2: Aí, eu vou virar.
1: Entrego.
2: Aí eu vejo a Gia aí toda no trampo. Ah, você é bichona mesmo.
1: Você é bichona,
2: ela tá sabendo como é que faz.
1: Mas queremos saber, você já se aventurou nessa aí? Conta pra gente, o rendimento caiu, assim como os jogadores da seleção? Vamos de áudio.
2: Vamos de áudio.
3: Fala, galera.
1: Oi.
3: Ó, sobre relacionamento no trabalho, eu tive uma experiência e foi muito válida.
1: Válida?
3: É. Ela era compradora da empresa e eu consegui as coisas muito mais fácil pro meu setor. Então foi muito bom e proveitoso em ambos os lados, né?
1: Eita,
3: valeu, Mix.
1: Tá vendo?
2: Olha,
1: tem coisa que rende.
2: Minha esposa sempre fala.
1: O que ela fala?
2: Nada é de graça.
1: Não é.
2: Não é.
1: Não é.
2: A compradora queria alguma coisa pra dar o desconto. E provavelmente era o que ele tinha a oferecer.
1: É, rapaz.
2: E aí ele ofereceu, o desconto veio. Então, assim, foi negócio pros dois?
1: Foi negócio pros dois, rendeu. Não gerou prejuízo? Tá tudo certo.
2: Total.
1: Tchau, tchau. Tem mais.
4: Olá.
1: Oi.
4: Sim, já tive relacionamento no trabalho.
2: Ih, danadinha.
4: Deu tudo certo. Não deu ruim, não. Não caiu nossa produção em nenhum momento.
2: Aumentou, né?
4: Mas a empresa se opôs.
1: Ah.
4: E nós colocamos os nossos cargos à disposição. E no fim, a empresa aceitou.
2: Eu acho muito legal quando você fala assim, vou me demitir, não. Coloco o meu cargo à disposição.
1: É muito chique.
2: É muito chique, cara.
1: Cara, um dia que eu falo, eu coloco o meu cargo à disposição.
2: E você levanta na cadeira e fala, pode sentar.
1: Eu vou até pôr música. Ó, gente, coloco o meu cargo à disposição.
2: Não, não foi.
1: Não, mentira.

0: comprometido e comprometida.
1: É, às vezes você pode sair num barzinho, de repente você pode ir na feira, de repente você pode ir na academia, tem vários outros lugares pra você procurar o seu amor. No trabalho, pode dar problema.
0: E eu quero saber, já encontrou seu amor no seu trabalho? Conta pra gente, proibido ou não? Conta aí, tem empresa que não deixa. Tem empresa que deixa, mas é amante, aí não pode. Então sempre tem um negócio em proibir.
1: Pô, ia ser legal, porque se a empresa deixa, aí você já pode até compartilhar o seguro-saúde, que mais?
0: É, você já casa por ali mesmo.
1: É.
0: Mas você sabia que a chance da gente se apaixonar por alguém da empresa é altíssima? Porque a gente passa mais tempo na empresa, quem trabalha presencialmente, do que em casa ou com os amigos. Então, obviamente, vai ter alguém ali que você vai admirar. Talvez, não sei.
1: Quem
0: conta,
1: sabe?
0: Pra gente no @mixtudonamix e no giza.com, porque hoje é sexta-feira. Caco, você, que é o baixista do NX Zero, que tinha... Não, o NX Zero tem o Di, de Ferreiro, nos vocais.
1: É.
0: Imagina o Di Ferreiro cantando reggae.
1: Ia ficar uma parada boa. Eu
0: pois
1: acho que ia dar bom.
0: Não ia?
1: Ia.
0: Então, se prepara que hoje temos First Play aqui na Mix, galera. O negócio é muito da hora. A faixa Time Won't Wait marca o encontro do reggae. Adivinha de quem? Da banda Soulja, com o vocal de Di Ferreiro. A canção integra o tracklist do disco Without Surrender, que vai ser lançado oficialmente no dia 31 de julho. Mas você sabe que aqui na Mix as coisas acontecem. Então, pela primeira vez, você vai ouvir agora, na íntegra, vamos?
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0: 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E atenção, meu Brasil, que hoje é sexta-feira.
1: Hoje é sexta-feira.
0: E hoje a gente tá trazendo um assunto polêmico, né,
1: cara? Polêmico, ó. É o seguinte, cara. A gente quer saber se dá problema, dá ruim você pegar alguém no seu trabalho.
0: É, né? Rapaz.
1: Assim, espero que você seja solteiro e você tenha feito isso. Se você não é também, aí dá problema em dobro, né? Você tem problema com o teu chefe, né? Ou com a sua chefe. E também com a sua patroa ou com o seu patrão quando chegar em casa.
0: É exatamente isso.
1: Aí é problema em dobro.
0: E se você tá se relacionando nesse momento com alguém, conta. Manda lá no arroba mixtudonamix, que é o nosso Instagram. Ou manda no meu, que eu tô aqui online. Giza.on. Já aproveita pra me seguir. Já segue o Caco também, arroba Caco Grandino.
1: Me segue lá, hein?
0: E eu queria fazer um desafio.
1: Qual
0: hoje
1: desafio?
0: É sexta-feira, não é?
1: Sexta-feira.
0: Hoje
1: sim.
0: É sexta-feira, né?
1: Sim.
0: Será?
1: Será?
0: Se a gente

0: nosso canal vai funcionar?
1: Eu acho que vai.
0: Então, valendo.
1: Na real, já tá funcionando aqui. Vamos ver, estou vendo o número subir. Aliás,
0: bota pra subir, ó.
1: Galera tá chegando aqui, tá esquecendo de fazer o quê?
0: Dar like.
1: De dar like, de comentar, de chegar aqui dando aquela surra no botão de se inscrever, de ativar a notificação. Porque enquanto toca música, enquanto tá no intervalo, mano, a resenha continua aqui no intervalo, cara.
0: Então, você que tá aí ouvindo o programa, vem cá, vai. youtube.com/mixtudamix. Vem no nosso canal, nunca te pedi nada.
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2: Vamos nessa com mais informações do trânsito do seu caminho. Guarapiranga, segue lenta a avenida no sentido do bairro Parana, Ponte de Socorro, Vitor Manzini, o finalzinho da Washington Luiz. Tudo por excesso de veículos. Já no sentido do centro, o trânsito foi indo bem. Lembrando você que o rodízio segue suspenso para veículos de passeio hoje, mas continua valendo para veículos pesados, assim como as demais restrições. 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

0: 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Tá na hora do É Da Sua Conta. Quem falou que na sexta-feira não teria? De jeito nenhum. 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
0: E daqui a pouquinho, show de áudio.

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1: Mix 634, a música que o Caco falou que só tem duas notas. Eu não sabia, gente. Lady Gaga e Bruno Mars.
2: É.
1: Die With A Smile.
2: É, quando a música, a canção, né, a voz do intérprete realmente já carrega a música por si só. Você não precisa ficar fazendo um monte de macaquice ali.
1: É.
2: É só tocar as notinhas pra segurar a voz.
1: Agora eu vou conversar com o povo.
2: O povo?
1: O povo que tá ouvindo o programa, inclusive. Gente, obrigada a todo mundo que tá chegando aqui no nosso canal pela primeira vez. Olha lá, primeira vez aqui, inscrito agora. Jorge Marques, beijo pra você. A Larissa Azevedo também chegou aqui pela primeira vez. Tá vendo meu rosto, vendo o rostinho do Caco, fazendo parte aqui da família Mix Tudo, que só cresce no nosso canal novinho.
2: E olha que legal, ela acabou de chegar e já mandou um relato aqui, que deu certo.
1: Sobre o tema de hoje?
2: Sobre o tema de hoje.
1: E qual é o tema de hoje,
2: cara? O tema de hoje é o seguinte, cara. Você fazer um contatinho, ter um crush, de repente um casinho lá no seu trabalho.
1: E aí?
2: Dá bom ou dá ruim? Pode dar bom, né? Do
1: já
2: lado
1: deu bom.
2: Amoroso, do relacionamento afetivo, mas do lado do trabalho pode dar problema. Então a gente quer ouvir a sua opinião, então manda pra gente no @mix, tudo na Mix. Manda também no giza.com. E é óbvio, cola com a gente no nosso novo canal, o youtube.com/@mix, tudo na Mix. E olha a sua resenha aqui. Olha a resenha.
1: Que ela mandou.
2: Ela mandou aqui. Há uns 3 anos atrás me envolvi com um colega de trabalho, estamos juntos até hoje, voltamos pra casa todos os dias ouvindo a Mix, ou seja, o amor nos encontrou no trabalho, olha só, deu certo.
1: O amor nos encontrou.
2: Mas o que mais me agradou é o seguinte, que eles voltam todo dia pra casa ouvindo a Rádio Mix, olha só que legal.
1: E ó, muita gente falando que adora o programa, então se você gosta da gente, gosta da Giza, gosta do Caco, segue a gente nas redes sociais.
2: Ah, segue?
1: Eu tô como giza.on, G-I-S-A.on.
2: E eu tô como @cacograndino, C-A-C-O Grandino, não é com K. Inclusive postei um corte lá bem bacana lá. Confere e já manda DM também pra gente trocar uma ideia, que a gente também responde todo mundo.
1: Eu,
2: né,
1: respondo todo mundo. Quem cuida do meu Instagram sou eu. @mixtudonamix é o nosso. E nele você vai mandar áudio, assim como no meu, no do Caco, você fica à vontade, falando se já deu bom ou deu ruim você se relacionar com alguém no trabalho. E se você estiver se relacionando nesse momento, manda áudio.
2: Só manda na frente, não fala meu nome.
1: Bem, não fala meu nome. Vambora, show de áudio.
3: E aí, Caco, e aí, Giza, tudo
2: oi,
3: bem?
2: Aí.
3: Então, meu caso foi um pouco diferente, já tem 23 anos isso. Eu tinha 18 anos de idade, era estagiário de uma empresa, e aí eu acabei me engraçando com a filha do dono.
2: Ih, rapaz!
3: Pois é, não demorou muito, ele descobriu e me mandou embora. É, fazer o quê? Mas foi bom, ela era mó gata, mano. A diferença é que ela tinha 22 anos mais velha que eu.
2: Que? Você tinha 18, ela tinha 40,
1: iniciou,
2: é isso?
1: Iniciou, menino.
2: É isso, então?
1: Deu umas aulas. Aulas,
2: não,
1: como dizem por aí. Aulas, cara.
2: Deu aula, 40, aulas. Porra, bom.
1: Poxa, que pena que não continuou com ela, né?
2: E eu falar uma coisa aqui que não ia.
1: Então vamos de áudio, vamos de áudio. Quando é assim, a gente põe áudio ou música.
4: Eu também já me relacionei no meu trabalho e foi muito bom. Foi uma coisa boa que não durou muito tempo também, né?
1: Ah.
2: Que é bom durar pouco.
4: Foi uma aventura que nós vivemos ao decorrer do período que nós trabalhamos juntos. Eu trabalhava numa unidade e eu trabalhava em outra unidade. A gente começou a tomar café juntos, começou a se conhecer. Depois a gente começou a sair e a gente acabou se relacionando, né? E eu, quando ouvi que as pessoas começaram a descobrir que eu tinha algo, aí eu decidi a sair da empresa. Ela continuou na empresa. E hoje faz pouco tempo que ela saiu da empresa hoje. Saiu da empresa. E hoje a gente se fala até hoje.
1: Ah! Fala até hoje.
2: Virou aquele contatinho frequente.
1: Assunto mal resolvido.
2: Na verdade é aquela amizade colorida, sabe?
1: É.
2: Você manda o bate-sinal, a pessoa manda bate calcinha. Quer
1: só dizer, fica tipo, aqui. É isso aí, bate-bate.
2: É.
1: Ô, Caco, tem um casal na live, que olha que da hora, cabe, mandou aqui no youtube.com/@mixudamix. Conheci minha esposa no trabalho. Hoje ouvimos vocês todos os dias voltando pra casa, vai ganhar música.
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1: R.E.M. pra fechar esse bloco, hoje a gente tá com um assunto polêmico.
2: Polêmico.
1: Nossa programação. Sabe que o Mix Tudo a gente fala de tudo, né, Caco?
2: Fala de tudo, mas de sexta-feira a gente tem

0: De 16 anos.
1: Well.
0: É, galera, resenhando aqui na live. youtube.com/mixtudamix. Gente, cola na live, eu com o Caco. A gente vai pro intervalo, mas a gente volta já com um show de áudio. E durante o intervalo, vamos falar com a live.
1: Vamos falar com a live, lógico.
0: Tá chegando um monte de mensagem.
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0: Mix faltando 15 para as 7. Estamos de volta e hoje o programa está polêmico. Ó, falando hoje sobre relacionamento no trabalho, Caco, chegou uma mensagem aqui.
2: Manda.
0: Diz, não fala meu nome. Tá bom, pode achar que eu não vou falar seu nome, eu prometo, tá? Seguinte, ela falou que tava aqui ouvindo o programa e se identificou bastante. Ela falou que não se envolveu com o colega de trabalho, mas foi um cliente. Então, trabalhando o cliente, aí chamou pra sair, ela aceitou. Hoje temos 3 anos de casados. Vale ou não vale?
2: Vale ou não vale?
0: Obrigada, meu amor, pela mensagem. Tem áudio também, tem mensagem, Caco. Vamos aí.
2: Então bora. Vamos de áudio, então.
0: Vamos de áudio.
3: Oi, gente, boa noite.
2: Então,
3: não vou falar meu nome, não. Mas eu já me relacionei. No trabalho 2 vezes.
0: E aí?
3: E meio que eu já tava querendo sair da empresa, então eu falei, dá uns pega ali. Acabei ficando com ele no estoque ainda da empresa.
0: No estoque?
3: Mas a gente não foi pego, não. Graças a Deus. E a segunda, eu também namorei e fiquei nesse relacionamento durante 1 ano. Então, E quando eu saí da empresa, assim, também murchou o relacionamento. E pouco depois a gente separou. Acho que o igual um ator, ele falava que sempre se apaixonava, né? No trabalho. Acho que eu sou assim.
0: No estoque, só quem viveu o estoque sabe do que ela tá falando.
2: Pô, tem muito cantinho ali,
0: gente,
2: no estoque, viu?
0: Tem uns buracos na empresa que eu acho.
2: Tem umas coisas dentro das caixas lá que só
0: minha
2: Deus.
0: Nossa, já tem arquivo que você não abre faz tempo. Aí na hora que você vai lá, nossa, sai até poeira.
2: Ó, o Marcelão mandou aqui pra gente, ó. Eu tive um relacionamento no trabalho há mais de 20 anos atrás e não era proibido. Não durou muito, mas me deu um filho que hoje tem 20 anos. Meu relacionamento atual também nos conhecemos no trabalho.
0: Vou aproveitar aqui, mano.
2: Pra fazer
0: um beijão,
2: família,
0: né?
2: No trampo, né? Entendeu?
0: A galera que fez, que povoou a terra no trampo. Beijo pra vocês, tá?
2: É isso, cara. Tão
0: corajosos.
2: Ô, galera, vocês não estão ligados, mano. Vocês estão vendo aí vários lugares do mundo aí com, né, decréscimo populacional. A gente tem que plantar gente no mundo, cara.
0: Vamos
2: é legal ter filho. Eu tô tentando, vai.

0: sério.
1: Você tá tentando?
0: Eu quê, meu filho? Antes da rádio hoje, eu tô só... Deixa eu mandar um beijo pros nossos ouvintes hoje, estão aí na escuta. Ô, Núbia!
1: Ai,
0: sabia, Caco? É sério, antes de vir da rádio.
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1: Ah, o povo gosta de perigo, viu? Nossa, que o negócio no trabalho pega fogo e o povo ainda querendo trabalhar home office. Gente, tem diversão também trabalhar presencialmente.
2: É tipo aquela galera que, meu, viu uma chuva cheia de trovão, faz o quê? Já sai correndo na rua descalço, entendeu?
1: Exato.
2: Só esperando o raio vir.
1: Se apaixonar no trabalho, ter um relacionamento no trabalho, já viveu isso? Deu bom, deu ruim? Queremos histórias e daqui a pouquinho a gente vai trazer aqui pra nossa pauta de hoje uma colocação do nosso apresentador Roberto Reis, que entrou aqui no estúdio também, e ele falou que às vezes acontece uma parada e já a gente vai contar aqui no final do programa.
2: Olha, será que dá pra ele vir aqui? Acho que não dá, né?
1: Acho que não dá, mas eu vou trazer pra ele.
2: Vamos trazer
1: o que ele falou, sabe? Porque pra concluir o programa é muito bom.
2: Muito bom.
1: É muito bom.
2: Ô, Raiz, se você estiver ouvindo a gente no estúdio ao lado, pode mandar em áudio, por favor.
1: É, seria engraçado, né?
2: Muito bom.
1: É, essa colocação do Raiz, sei lá, servir na cabeça de alguém? Vambora, vamos de áudio. Quero essa história, vambora.
3: Oi, meus queridos, boa noite. Aqui é Bruna de Curitiba, tudo bem? Vou contar minha história feliz pra vocês. Conheci meu marido, amor da minha vida, no trabalho. Relacionamento não era proibido, mas a gente não quis expor pra todo mundo, né? Por receio de alguém achar ruim, enfim. Mas o que aconteceu foi que a gente casou. A gente, inclusive, fez as fotos do nosso pré-wedding no trabalho, que era uma chácara. E temos uma filha linda hoje, tá com 2 meses, estamos firmes e fortes. O que aconteceu de ruim foi que eu era chefe dele e ele não aguentou a pressão e acabou pedindo demissão, porque eu cobrava demais e tava prejudicando o nosso relacionamento. Então, pra gente manter nosso relacionamento, ele abriu mão do trabalho.
1: Bom, eu acho que chegou o momento do nosso apresentador Reis. Ele falou exatamente isso, gente. Ele entrou agora há pouco aqui no estúdio e ele falou só na live. Por isso que eu falo, entrem na live, youtube.com/mixunamix. Ele trouxe uma parada pra gente pensar. Beleza, é uma delícia a gente viver um relacionamento, se apaixonar no trabalho. O frio na barriga é bom. Só quem entrou no arquivo sabe que tinha muita coisa empoeirada que precisava dar baixa. A gente sabe de tudo isso. Mas e se der ruim? No caso da nossa ouvinte aqui, que ela falou. Não é verdade?
2: Oh,
1: ela mandou.
2: Vem pra cá, Raiz.
1: Mas ele não pode estar na rede. Mas enfim, ele levantou essa questão porque às vezes pode dar ruim. E aí, o que acontece se precisa continuar no trabalho? De repente, você se envolve com um cara, com uma mina, e ela vira sua chefe, e ela é aquela responsável, encarregada de alguma coisa. Como é que você lida com isso? Você pede demissão? Você continua? Você vai saber lidar com isso tudo? Causa consequência.
2: Com certeza. Rapaz. E fica uma situação ruim, né? Fica aquele clima chato, pesado na empresa.
1: Exato. Ó, chegou uma mensagem aqui do... Não sei se eu posso falar o nome. Vou ler primeiro, depois eu vejo, tá?
2: Tá.
1: Ó, Giz, eu já me relacionei com um menor aprendiz. Meu Deus do céu, os 18 anos ali, né?
2: Literalmente o aprendiz, né?
1: Ela queria andar de mãos dadas quando a gente saía da empresa. E o meu medo maior não era ser demitido, e sim... Ele era bem mais velho, né? Pra tipo, ser julgado.
2: Fafadinha.
1: É complicado, né, rapaz? Ó, beijo pra todo mundo que tá chegando aqui na live pela primeira vez. youtube.com/mixunamix. Tô muito feliz. Várias pessoas novas aqui chegando. Nosso canal crescendo pra caramba. Beijo pra vocês, tá? Clams Vegas chegou aqui. A fábrica de compositores. Ó lá, aliás, Caco, sou muito amigo do Matheus, seu irmão, ó.
2: Do Matheus?
1: Mandou aqui, ó. Ele sumiu.
2: Opa!
1: É,
2: quem que mandou aqui? O Fábrica de Compositores?
1: É. Da
2: Porra,
1: hora.
2: Bicho. Muita Vou gente. Falar com ele, então.
1: É isso. Mais um áudio? Tem mais? O último áudio de hoje. Vambora.
4: Oi, Giza. Oi, Caco. Gente, é o seguinte.
1: É o Raiz.
4: Tudo às mil maravilhas quando a gente tem uma pessoa que a gente tá se relacionando no trabalho, a gente curte bastante, enfim. Mas aí pode ter um empecilho no meio disso tudo se esse relacionamento acabar. E se acabar? O clima dentro do trabalho vai ficar o mesmo? Porque sempre tem alguém que sofre mais em um relacionamento. Entre homem e mulher. Pra mulher é mais fácil, é mais difícil. Pro homem é mais fácil, é mais difícil. Quando acaba, como é que vai ficar o clima? Lembrando que a gente ainda precisa lidar com a fofocaiada, né? E aí, como é que faz?
1: Ah, não. Depois que o Raiz falou isso,
2: que?
1: Caco, pega isso que o Dé colocou na pauta.
2: O quê? Manda.
1: Sinais que entregam um casal na empresa. Já que ele falou de fofoca, barbeza, veja, escute se você já passou por isso. Primeiro, começa a almoçar juntos todos os dias? Ah, é muito sinal, cara, muito sinal disso.
2: Agora,
1: que mais?
2: Não fica saindo e voltando junto o tempo todo, eles mantêm ali o mesmo comportamento que tinham antes do relacionamento. Você pode ter certeza que alguma coisa tem.
1: E outro sinal de que a pessoa tá pegando a outra no trabalho, ó. Aqui, ó. sempre tomam café no mesmo horário.
2: Isso é complicado. Isso aí levanta suspeita, com certeza.
1: Ó, chegam e vão embora juntos com frequência. Isso também acontece. Um sempre sabe onde o outro tá.
2: Ou o outro também defende um que tá em qualquer situação. Você fala, oi, porque você não tem nada a ver com a história que você tá defendendo ele. Foi besteira aqui, mas aí você pode ter certeza que tem alguma coisa.
1: Passando pano, né? Trocam olhares durante reuniões.
2: Dá aquela risadinha de piada que ninguém entendeu.
1: É, sempre escolhem sentar um perto do outro.
2: Um leva café ou lanche pro outro.
1: Ficam mais animados quando o outro chega, sabe? Parece que os olhinhos começam a brilhar, o trabalho até rende mais.
2: É, e fica meio bravinho ou, né, daquele jeitinho emputecido quando o outro não vem, né?
1: Exato. Já inventam desculpas pra conversar durante o expediente. Ah, vamos ali dar um banho no peixe, sabe?
2: Entendi. Também tem a galera que começa a usar as mesmas expressões ou começam a vir com as mesmas manias. E algumas vezes até com o mesmo perfume.
1: É, o cabelo molhado.
2: Às vezes é o perfume dela no dele, ou dele no dela, enfim.
1: Fazem pequenas gentilezas que chamam a atenção.
2: Nossa, como são educados esse casal. Quer dizer, que essa dupla.
1: Esse par de amigos, né? É. Nossa, com certeza.
2: E quando um tira férias, o que acontece? O outro fica meio pra baixo, cabisbaixo, desanimado, meio murcho.
1: Oh, meu Deus, tarde.
2: Poxa,
1: agora,
2: vida.
1: Nesse momento, um monte de gente no carro, um monte de gente na live, um monte de gente escutando o programa, pensando, eu sabia que aqueles dois se pegavam na minha empresa.
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1: De música, né?

0: tudo.
1: Mix 72, tá na hora de ir embora. Kini, everybody standing pra fechar o programa. Programaço, né?
0: Programaço.
1: Cara, foi demais, gente. Obrigada aí pela audiência.
0: Pô, sexta-feira é daquele jeito, né? A galera já vai se preparando pra sair do trampo, já começa a dar aquela flertada, o final de semana fazer aquela viagem com... Happy hour, a viagem com o crush, enfim, fica com a esposa, com o maridão. Curtam muito o fim de semana de vocês. E enquanto vocês curtem o final de semana, a gente continua também online, né,
1: querido? Exato. Ó, pra você que gosta do meu trabalho, gosta do trabalho do Caco, segue a gente nas redes sociais. Antes, Caco, de passar o nosso arroba, JopeGame, beijo pra você, ele mandou áudio. Só que assim, galera, às vezes a gente recebe muitos áudios e aí não consegue passar todos. Mas na live aqui a gente consegue ver também. Obrigada a todo mundo que seguiu a gente hoje, né, no youtube.com/mixtudonamix. Vem fazer parte da nossa família e siga a gente nas redes sociais antes de ir embora. Vai,
0: é isso, pra me seguir é facinho. Cola lá no Instagram ou no TikTok no arroba Caco Grandino, CACO Grandino. E pra te seguir,
1: Giza.on, Gisa.on, me segue lá, posto muita coisa também, muito da hora. E tem o nosso, o arroba

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0: preocupa não, don't you worry child, Swedish House Mafia, porque final de semana na Mix já começou e a gente vai fazer a trilha sonora daquele jeito que você precisa e quer. Então, para onde quer que você vá, leva a gente. Estamos em todas as plataformas digitais. Se você vai ficar em casa, se você vai sair, se você vai namorar, se você... Bom, enfim, o que você for fazer na tua casa, vai ficar com a tua família. A gente fez aqui uma programação musical cheia de presentes. Enfim, você tem que colar no melhor mix do Brasil, beleza? Aliás, o final de semana, seu lindo, você já começou o final de semana. A gente vai dar o start mesmo daqui a pouquinho às 8 da noite, quando vai rolar mais uma edição do Pede no Zap. Então eu quero saber de você uma música que tem muito a ver com o teu final de semana. Que quando você ouve, você pensa, ó, essa música me representa no final de semana. Conta pra mim no áudio pelo 11 983 408 mil. Nessa mensagem de voz aqui pro Zap da Mix, eu quero saber o teu nome, de onde você tá ouvindo o melhor mix do Brasil e esse som com a cara do final de semana, coisa linda. Manda ver. Aproveitando que você vai estar no Zap da Mix, sempre tem um presente. 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Tá no trampo, tá em casa, tem o copo da Mix. 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Daqui a pouquinho, no final da hora, eu posso falar o teu nome, caso você me envie o seu nome completo e a hashtag KitMix. Pronto, ó. KitMix é a hashtag. Teu nome completo, que nem tá no RG. Manda pra mim e quem sabe eu já falo o teu nome. Aí já começa bem o final de semana. 11 983 408 mil. É contigo. Brilha.
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0: uma música pra gente tocar daqui a pouquinho aqui. Contagem regressiva pro Pede no Zap. Já sextou, pé na porta. Que som você quer ouvir aqui na Mix? Bota na programação. Manda um áudio pro 11 983 408 mil. Inclusive, foi esse o número ao qual a Mônica Cis, que tem o final do telefone 2610, mandou o nome completo, mas a hashtag Kit Mix levou o copo e o squeeze. Mônica, apresentões da hora, parabéns. Nossa equipe Nota 1 Milhão vai entrar em contato contigo. Já começa o final de semana ganhando presente, né?
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0: Opa! Novidade no cinema, e essa é de massa, mas por que que eu tô falando assim? Foram reveladas as primeiras imagens do filme Chico Bento 2, que, aliás, ganhou um título oficial. O longa vai se chamar Chico Bento 2 Saudade. O longa é a continuação das aventuras do famoso personagem da Turma da Mônica e será estrelado pelo Isaac Amendoim. O primeiro filme do Chico Bento, um dos personagens mais queridos do Maurício de Souza, chegou aos cinemas ano passado e foi maior sucesso, tanto que vai ter o 2. Por enquanto, não foram revelados os detalhes da história desse novo filme do Chico Bento. Chico Bento, saudade! Não tem data de estreia, tá? Mas nós aqui na Mix, como sempre, estamos de olho nas novidades pra você. 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
1: Programa feito por você, melhor ouvinte do Brasil. Obrigado. E final de semana, seu lindo, finalmente você chegou. Vamos te utilizar muito. Já começamos agora o final de semana, né, gente boa? Então demorou pra você fazer a programação até as 9 da noite. É verdade esse bilhete. Então, manda o teu áudio pro 11 983 408 mil. Eu quero saber o teu nome, de onde você tá ouvindo a Mix. E esse som aqui pra você é a cara do final de semana. Quando você ouve, você pensa: ai, essa música tem tudo a ver com o final de semana. Essa que eu quero saber pra gente tocar. Manda ver então, 11 983 408 mil. Deixa eu começar o programa hoje mandando um abração pro Mauro Miller da Mix Curitiba, nosso colega de casa, audiência qualificada. Valeu, querido. Bora começar o programa? Eu já vou dizer que é um pé na porta.
2: Fala, Rádio Mix. 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Estamos aqui ouvindo a melhor rádio do Brasil. Toca aí pra nós. Enjoy the silence.
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0: todas as músicas legais tocam todos os dias. É o Pede no Zap. Mas hoje estão a milhão. Manda ver.
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0: A gente curtiu bastante o Pompe e a gente vai ouvir o quê? Me diz aqui numa mensagem de voz pro 11 983 408 mil.

0: Mix. A Evelyn está em Minas Gerais, está ouvindo a Mix pela Alexa tocar Rádio Mix. Obrigado, querida, um beijo pra você.
1: Fala, galera da Mix, boa noite. Aqui quem fala é Anderson, motorista de aplicativo, sempre sintonizado com vocês aí.
0: Obrigado.
1: Queria pedir aí uma música aí, Fireway do Nickelback, direto pro Guarujá, Enseada, litoral sul de São Paulo. Vamos que vamos.
0: Pediu a boa, querida, a todos os motoristas e as motoristas por aplicativo do Brasil, 5 estrelas pra vocês. Obrigado pela carona no som da Mix.
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0: mandar hoje numa mensagem de voz pedindo um som aí que é a cara do final de semana. 11 983 408 mil.
1: Boa noite, Mix. Boa. Aqui é o Danilo Piacentini, motorista de aplicativo aqui de Itacoaxetuba. Eu queria pedir a música Thriller do Michael Jackson. Boa. Valeu, Mix.
0: Valeu você, obrigado pela carona. 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
1: Missão 829, é Lola Yang. Foi o pedido da Marcele do Rio de Janeiro. E o teu pedido qual é? Manda aqui numa mensagem de voz. Nosso zap é um 11 983 408 mil. Sextou.
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0: O programa feito pelo melhor ouvinte do Brasil. E aquela música com cara de sexta-feira, na verdade, qual é a música que tem a cara do final de semana pra você? Conta nesse áudio que você vai me mandar, pedindo uma música. Não esqueça de mandar o teu nome e de onde você tá ouvindo a mix, é importante, a gente quer te conhecer. 11 98 3 40 8000. Brilha!
2: Boa noite, Rádio Mix.
0: Boa.
2: Aqui é o Will de Sete Lagoas, Minas Gerais. Tava sempre ligado aí, hein? Gostaria de ouvir Linkin Park, Crawling. Tamo junto.
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1: É assim que funciona, todo mundo fica feliz. Manda o teu áudio pedindo o teu som aqui na Mix, só pra te deixar espertinho, espertinha. Todos os sons que você tá curtindo entre 8 e 9 da noite são os que chegam no zap da Mix. Então coloca o seu som na programação. 11 98340 8000. Ronaldo, um abraço pra você. Ronaldo tá na cidade de Capão Bonito. Stefânia tá em BH. Marina Adriele tá em Sorocaba. E você? Quer ouvir o quê? Boa noite.
2: Boa noite, galera da Mix.
1: E aí?
2: Davi Silva, de Rich Four, Minas Gerais. Toca Bon Jovi. Abraços, valeu.
1: Vai você? Quer ouvir o quê? Boa noite.
2: Boa noite, galera da Mix.
1: E aí?
2: Davi Silva, de Rich Four, Minas Gerais. Toca Bon Jovi. Abraços, valeu.

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1: Rihanna, Reply, aqui no melhor mix do Brasil. Agora faltam 6 minutos para as 9 da noite. Bora ouvir o quê? Quem mandou aqui uma sonzeira pra gente curtir? Oi.
2: Olá, mix. Boa noite. Boa. Meu nome é Denise. Eu falo de Ribeirão Preto e gostaria de ouvir BTS.
1: Agora!

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1: Mix, 9 horas cravadas. Bem, final de semana, vamos te usar muito. A saideira de hoje, fazendo check-out no programa, Isa, Caos e Sal. Gente boa, o final de semana já bateu na porta, já estamos vivendo, né, esse final de semana. Daqui a pouquinho, às 10 da noite, tem o DJ André Werneck com o Mix Electro Hits. E às 11, André Werneck entrega o bastão pro DJ Tiesto, que vai chegar aqui na Mix, apresentando o Prismatic. Tô falando pra você que a elite da música eletrônica tá aqui no melhor mix do Brasil. Final de semana master, porque a gente merece.
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0: Está no ar a Voz do Brasil. As notícias do governo federal que movimentaram o país no dia de hoje.
1: Olá, boa noite.
2: Boa noite para você que nos acompanha em todo o país.
1: Sexta-feira, 10 de junho,
2: 30% em relação ao mesmo período do ano passado.
1: No Cerrado, houve queda de 5,3%, segundo dados do INPE, o Instituto Nacional de Pesquisas Espaciais. Luana Karen.
3: Os dados são do Sistema de Detecção de Desmatamento em Tempo Real, DETER, que emite avisos diários de desmatamento a partir de imagens de satélite.
2: Pesquisa Nacional vai avaliar a saúde dos brasileiros.
1: Entrevistadores do IBGE vão visitar 140 mil famílias. Graziele Bezerra.
4: Os entrevistadores do IBGE estarão identificados com crachá do Instituto, uniforme institucional e dispositivo eletrônico de coleta.
2: E hoje vamos falar sobre a lei de acesso à informação.
1: Na plataforma Informa BR é possível fazer qualquer pedido de dados e políticas públicas federais.
2: Quem explicou pra gente como funciona a ferramenta foi o secretário da Controladoria Geral da União, Marcelo Vidal.
5: A partir de agora, todo e qualquer pedido de acesso à informação, ele deve ser feito pela plataforma Informa BR, que disponibiliza ao cidadão uma ferramenta onde ele pode fazer uma busca das informações que ele tem interesse.
1: Na apresentação da Voz do Brasil hoje, eu, Mariana Jungmann e Luciano Seixas.
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1: Dados do Sistema de Detecção do Desmatamento em Tempo Real, o DETER, mostram uma redução na área degradada na Amazônia e no Cerrado.
2: A divulgação é uma rotina mensal de transparência do monitoramento por satélite da vegetação nativa.
3: Os avisos de desmatamento na Amazônia e no Cerrado recuaram em junho de 2026, comparado ao mesmo mês de 2025. Na Amazônia, os alertas de desmatamento somaram pouco mais de 297 quilômetros quadrados em junho de 2026, uma queda de 35% comparado ao mesmo período do ano passado. No acumulado de agosto de 2025 a junho de 2026, os avisos na Amazônia somaram 2.485 quilômetros quadrados, contra quase 4 mil quilômetros quadrados registrados no intervalo anterior, uma redução de 37,2%. Os dados são do Sistema de Detecção de Desmatamento em Tempo Real, DETER, que emite avisos diários de desmatamento a partir de imagens de satélite. O coordenador do Programa de Monitoramento Biomas BR, do Instituto Nacional de Pesquisas Espaciais, INPE, Cláudio Almeida, fala mais sobre esse sistema de alertas.
6: O DETER, ele tem essa coisa de que ele é feito de maneira muito mais rápida. O objetivo primário dele não é dar aquela área com precisão. É dizer para o órgão de fiscalização, olha, está ocorrendo um desmatamento aqui. Né? Então é importante que você... São milhares de alertas que são enviados por ano.
3: No Cerrado, os avisos de desmatamento caíram 5,3% em junho deste ano, comparado com junho de 2025. No entanto, de acordo com o Instituto Nacional de Pesquisas Espaciais, houve